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1: Agora são 5 horas e 34 minutos.

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1: As comissões são um dos principais instrumentos de atuação parlamentar. Funcionam no Legislativo 22 comissões permanentes temáticas, mais a Comissão de Ética e Decoro Parlamentar, que atuam durante os 4 anos da legislatura. E cada um desses órgãos trata de temas de uma área específica. Pelo regimento interno, os presidentes e vices eleitos ficam nos cargos por 2 anos. Cabe às comissões fiscalizar as ações do Poder Executivo, discutir e opinar sobre projetos de lei em tramitação, realizar debates e audiências públicas, promover visitas para conhecer a realidade do Estado, além de convocar autoridades para prestar informações aos deputados. Assim, as comissões são um importante fórum de participação popular, onde o cidadão pode interferir no processo parlamentar, seja participando das reuniões e conhecendo mais sobre os temas, seja apresentando sugestões de mudanças nos projetos em tramitação. A composição das comissões é resultado de negociações entre os deputados e busca garantir, tanto quanto possível, a representação equilibrada dos grupos políticos presentes na Assembleia.
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2: 11 minutos para 6 horas.

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1: Executivo nega desaparecimento de acervo histórico da antiga residência dos governadores de Minas. Representantes do governo participaram de audiência para esclarecer a denúncia sobre o possível sumiço de peças do Palácio das Mangabeiras, na capital. Já a oposição solicita inventário completo dos itens que pertenciam ao prédio público. O tema mobiliza a Comissão de Cultura da Assembleia. Os representantes do Estado prestaram informações sobre a localização desse acervo. Também responderam questionamentos de parlamentares sobre a gestão do patrimônio público após a desativação da antiga residência oficial dos governadores. Desde 2019, o imóvel abriga atividades culturais, turísticas e é aberto à visitação pública. O Estado transferiu a administração do espaço para uma empresa com esse propósito específico, que tem como sócia a Codenge, uma empresa estatal. A diretora-presidente da Codenge, Luísa Barreto, apresentou uma relação dos itens retirados. A lista tem mais de 3.900 peças relacionadas ao Palácio das Mangabeiras e inclui mobiliário, quadros, tapetes, livros, talheres em prata e itens que estariam sob a guarda da própria Codenge ou ainda deslocados para outros prédios públicos, como o Palácio da Liberdade, o Palácio Tiradentes, a Fundação Clóvis Salgado e a Biblioteca Pública. É o que afirma Luísa Barreto.
2: Essa reunião, ela deriva, né, de um assunto que se inicia na Comissão de Cultura, ainda na Assembleia Fiscaliza, e depois denúncias posteriores que falavam eventualmente de desaparecimento de bens. Importante esclarecer que não existe desaparecimento de bens. Todos os bens estão armazenados e inventariados. Eles são distribuídos entre os órgãos públicos estaduais.
1: Mas o deputado Leleco Pimentel, do PT, que visitou o Palácio e denunciou a remoção das peças, voltou a cobrar do Estado um inventário completo de tudo o que existia no local até a desativação. O parlamentar acrescenta que a medida é importante para avaliar possíveis danos à preservação do patrimônio histórico. Ainda na reunião, outros integrantes da oposição ao governo e representante do setor cultural questionaram o uso comercial do palácio e os impactos dessas atividades na conservação do imóvel. O conteúdo completo dessa audiência está no portal almg.gov.br. Da Assembleia Legislativa em Belo Horizonte, Luiz Felipe Balona.
0: 6 horas, 3 minutos.

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1: Uma nova ferramenta de transparência para aproximar o cidadão do trabalho parlamentar está disponível no portal da Assembleia Legislativa de Minas Gerais. A página Assembleia em Números reúne dados sobre o processo legislativo de maneira acessível. A plataforma está organizada em 4 sessões principais, todas com painéis interativos que apresentam dados atualizados. A primeira é de leis aprovadas, que permite conferir projetos convertidos em normas com filtros por tema, tipo, origem, região e autoria. A segunda é a participação cidadã, que reúne informações sobre eventos institucionais participativos, como fóruns técnicos, reforçando o diálogo permanente da casa com a sociedade. Na seção fiscalização, o público tem acesso aos dados referentes a pedidos de informação e providências encaminhados pelos deputados a órgãos públicos ou particulares, com a possibilidade de consultar a situação de cada requerimento. Por fim, a sessão de atividades legislativas traz dados sobre reuniões e eventos realizados, tanto no plenário quanto nas comissões. A navegação foi pensada para ser feita de forma integrada e intuitiva, de maneira que facilite o acesso a informações sobre o processo legislativo. Essa iniciativa faz parte do projeto estratégico Assembleia Inteligente, com foco em avanços na transformação digital e na melhoria dos fluxos de informação. O desenvolvimento da ferramenta foi liderado pela Secretaria-Geral da Mesa com a proposta de transformar dados técnicos em conhecimento público mais compreensíveis. A equipe buscou organizar o grande volume de informações em um formato simples e amigável, para que qualquer pessoa consiga acompanhar a dinâmica e a evolução do trabalho realizado. O acesso à página Assembleia em Números pode ser feito pelo portal da Assembleia Legislativa de Minas, o almg.gov.br, na seção Transparência. Da Assembleia Legislativa em Belo Horizonte, Graziele Mendes.
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3: 6 horas e 24 minutos.

0: 6:32.
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1: O turismo e a gastronomia estão no foco da comissão extraordinária que retomou os trabalhos nesta 20ª legislatura. A volta do colegiado considerou a importância da comissão extraordinária de turismo e gastronomia, levou em conta a importância do turismo para o setor econômico e sua contribuição para a criação de novos negócios e para o aumento da produção de bens e serviços, o papel relevante da atividade turística no desenvolvimento das localidades, na melhoria da infraestrutura e na geração de emprego e renda, o potencial turístico do estado e a vocação para o turismo ecológico. Outras justificativas apontadas são a constatação de que a gastronomia é uma das principais formas de expressão da identidade e da cultura mineira e a grande diversidade de festivais de gastronomia que possibilitam a interação entre consumidores e produtores, colocando o estado em posição de destaque no cenário gastronômico nacional. O presidente da comissão é o deputado Mauro Tramonte, do Republicanos, e o vice, o deputado Bosco, do Cidadania. O prazo para funcionamento desses colegiados é de um ano prorrogável pelo mesmo período. No fim dos trabalhos, esse colegiado temporário deve apresentar um relatório com propostas de ações para a mesa da Assembleia. Você pode acompanhar a Comissão Extraordinária de Turismo e Gastronomia no portal almg.gov.br.
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0: Faltando agora 14 minutos para 7 horas.

0: A Assembleia fiscaliza, fortalece controle sobre o governo. Hoje é terça-feira, 28 de julho. Fiscalizar o governo é tão importante quanto aprovar leis. E há 8 anos essa função é aprimorada no Legislativo de Minas pelo Assembleia Fiscaliza. E isso tem tudo a ver com o dinheiro dos nossos impostos. Ao reunir diferentes estratégias de monitoramento de políticas públicas, o Assembleia Fiscaliza acompanha de forma contínua como o governo aplica os recursos públicos. Na prática, tem contribuído para tornar esse controle mais eficiente, transparente e mais próximo da população. Desde 2019, secretários de Estado comparecem semestralmente à Assembleia Legislativa de Minas para prestar contas sobre programas e projetos de cada setor, apresentar resultados, responder questionamentos dos deputados e explicar como estão sendo executadas as políticas públicas. O Fiscaliza também inclui o acompanhamento de temas considerados prioritários em cada ano, o trabalho das comissões, audiências públicas e visitas técnicas. Para o doutor em Direito e consultor da Assembleia, Bernardo Mota Moreira, o Assembleia Fiscaliza consolidou uma nova cultura de controle do governo, a partir do momento em que a prestação de contas é feita de forma previsível num espaço preparado para isso.
1: Esse esclarecimento é feito perante as comissões parlamentares, que são os órgãos fracionários com expertise técnica, justamente para promover essas indagações e aumentar o conteúdo informacional. Então, isso é um ganho muito relevante.
0: Nesses 8 anos, o Assembleia Fiscaliza se confunde com alguns dos principais desafios enfrentados por Minas. As primeiras reuniões foram marcadas pela crise das contas públicas. Depois, com a pandemia de Covid-19, foram monitoradas ações do governo para enfrentar aquele momento. Passada essa emergência, os debates incluíram temas como o piso dos professores, reabertura de leitos hospitalares, rodoanel, proteção da Serra do Curral, o regime de recuperação fiscal e, mais recentemente, o PROPAG. As discussões sobre o plano de pagamento de dívidas dos estados mobilizaram diversas comissões onde os secretários foram questionados e receberam contribuições que aprimoraram a proposta. As reuniões do Assembleia Fiscaliza podem ser consultadas no portal almg.gov.
2: Direito do consumidor.
0: Ao fazer uma viagem mais longa, o consumidor pode pedir a suspensão de serviços que não vai usar e evitar essa cobrança, por exemplo, no setor de telecomunicações. É o que explica o coordenador do PROCON Assembleia, Marcelo Barbosa.
3: De acordo com a resolução 477, para pedir a suspensão, o consumidor deve ter mais de 1 ano de contrato com a operadora e estar com os pagamentos em dia. A suspensão temporária será de no mínimo 30 dias e no máximo 120 dias, e poderá ser solicitada apenas uma vez a cada 12 meses, sem nenhum tipo de cobrança de taxa de suspensão ou de reativação.
0: Mais dicas para o consumidor estão no portal almg.gov.br. Da Assembleia Legislativa em Belo Horizonte, Graziele Mendes.
2: 7 horas e 2 minutos.

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1: Entre as comissões permanentes da Assembleia de Minas, a Comissão de Saúde aborda todas as questões que envolvem essa área. Entre as funções dessa comissão está a realização de debates, audiências ou reuniões sobre questões ligadas à saúde. Outra atribuição é analisar projetos de lei relacionados à assistência médica, hospitalar e sanitária, à prevenção das deficiências física e mental e ao saneamento básico. Formada por 5 parlamentares efetivos e 5 suplentes, a Comissão de Saúde é comandada pelo presidente, deputado Arlen Santiago, do Avante, e pelo vice-deputado doutor Wilson Batista, do PSD. Acompanhe as ações da Comissão de Saúde no portal almg.gov.br.
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0: Agora 7:26. 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
1: Enquanto o Brasil debate jornadas de trabalho mais humanas, como o fim da escala 6x1, uma realidade brutal ainda persiste no país: o trabalho escravo contemporâneo. E Minas Gerais lidera o número de casos identificados, por isso é uma pauta constante na Assembleia Legislativa e tema do Politiza, podcast da Rádio Assembleia. Só em 2025, mais de 2.700 pessoas foram resgatadas em condições análogas à escravidão no Brasil, segundo o Ministério do Trabalho e Emprego. E Minas Gerais lidera o número de casos identificados. Na chamada lista suja do trabalho escravo, divulgada pelo governo federal, aparecem mais de 120 empregadores autuados no estado. E quem viveu essa realidade relata que o trabalho escravo contemporâneo começa com promessas de emprego e termina em dívida, medo e perda da dignidade. Em audiência na Assembleia de Minas, o coordenador da Articulação dos Empregados Rurais de Minas Gerais, Jorge Ferreira, que já foi vítima desse tipo de exploração, lembrou do que viveu e viu.
2: O patrão não rouba a hora extra, ele rouba a dignidade humana das pessoas. É disso que nós estamos falando quando falamos do trabalho escravo. É do cara pegar um trabalhador lá na Bahia ou no Vale de Quitionha, de uma cama, ainda que simples, e colocar ele para dormir no chão. Tirar a mulher que está lavando a roupa dela num tanquinho ou numa máquina e colocar ela para lavar a roupa num pneu com um pedaço de lona preta. De colocar os camaradas para trabalhar de domingo a domingo sem nenhum descanso. Pega no serviço às 4 da manhã, às 6 da noite, eles estão trabalhando ainda. Sem receber adicional de salubridade, sem receber hora extra, recebendo salário mínimo mais alguma coisa.
1: E um dos aspectos mais perversos é que muitas vítimas nem conseguem se reconhecer nessa condição.
2: Como às 4 da manhã, às 6 da noite, eles estão trabalhando ainda. Sem receber adicional de salubridade, sem receber hora extra, recebendo salário mínimo mais alguma coisa.
1: E um dos aspectos mais perversos é que muitas vítimas...

0: simples. E aí que mora o grande problema, porque ela lava as mãos, fala, já rompi meu contrato, eu não contrato mais. Só que se essa pequena ou média empresa, a produção era 98%, 100% destinado, o que, que a gente vê? Essa empresa sem capacidade econômica e sem patrimônio para poder pagar o que ela está devendo para esses trabalhadores.
1: Os casos acontecem principalmente no meio rural, mas também nas cidades e dentro de casas de família. A discussão completa sobre trabalho escravo contemporâneo está no Politiza, o podcast da Rádio Assembleia. E a convidada é a professora Lívia Miralha, referência nacional no tema. 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Da Assembleia Legislativa em Belo Horizonte, Graziele Mendes.
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1: 7:33. 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
1: A Assembleia Legislativa de Minas é o poder do Estado que reúne 77 deputados eleitos pelo povo mineiro. O Palácio da Inconfidência, na capital mineira, é a sede principal da LMG desde o ano de 1972. É onde acontecem as reuniões, votações de plenário e audiências públicas das comissões e muito mais. Alguns gabinetes parlamentares também ficam no Palácio. Outros deputados despacham do Edifício Tiradentes, prédio em frente ao Palácio da Inconfidência. O edifício também abriga setores administrativos do Poder Legislativo Estadual. A estrutura física do Parlamento também conta com o prédio da Escola do Legislativo, destinado a cursos, palestras e oficinas de educação política promovidos pela LMG, e com o edifício Carlos Drummond de Andrade, que abriga o Espaço Cidadania e o PROCON Assembleia. A LMG é uma casa aberta à população que recebe visitas presenciais ou virtuais. Saiba mais em almg.gov.br. Conhecer o funcionamento da Assembleia de Minas é um passo importante para você exercer a cidadania.
0: 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Estão faltando 11 minutos para as 8 horas.

0: 2 minutos para as 8 horas.
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1: Um dos focos do trabalho do Legislativo Mineiro é a inclusão das pessoas com deficiência. Com várias ações, o Parlamento busca ampliar o acesso das PCDs aos direitos, benefícios e serviços em todo o Estado. Um exemplo é a corrida e caminhada da Assembleia, realizada em 2026 pelo terceiro ano. A prova que traz a inclusão para o esporte reuniu cerca de 800 participantes, entre eles 168 pessoas com deficiência. Com o slogan Cidadania em Movimento, a iniciativa também teve caráter solidário, destinando recursos arrecadados a várias entidades. O evento tem como parceiras instituições com o trabalho voltado para as pessoas com deficiência, como a APAI, Pernas de Aluguel e Correr para Ver. O coordenador da equipe Pernas de Aluguel, Magnus Gonçalves, fala sobre a importância da prova.
2: A corrida da Assembleia hoje ela é importante porque ela trabalha com a causa da inclusão. E aí eles viram, né, a importância de envolver a corrida. É uma corrida muito alegre, feliz, que a gente pode encontrar com entidades parceiras.
1: Cleonice Soares, de 55 anos, corre há 7. Ela nasceu com glaucoma e ficou totalmente cega aos 26 anos. Para ela, o esporte chegou para trazer fôlego para a saúde mental.
3: A sensação é de alegria, de pertencimento, de continuar com uma vida saudável, sabe? De vida mesmo. Vida, vida, vida, como eu sempre falo.
1: Glenderson Pereira é o guia de Cleonice nas corridas de rua. Ele acredita que esse tipo de evento é uma lição de vida para todos.
4: A inclusão é fundamental para as pessoas terem noção do que é aprender com aquele que tem dificuldade, seja ele de audição, seja o autista, seja o Down ou mesmo o deficiente visual, cadeirante, porque muita gente murmura por pouco e a gente aprende com eles.
1: O presidente da Assembleia, deputado Tadeu Leite, do MDB, participou da prova e comemorou mais uma edição do evento.
5: A Assembleia vem tentando fazer a sua parte através do trabalho das deputadas e deputados. E essa corrida é mais uma demonstração, que repito, que não só a Assembleia, mas todos nós podemos fazer a nossa parte para incluir cada dia, cada vez mais, toda a sociedade.
1: Foi lançada depois da corrida a versão em braille do Guia Prático, que explica direitos, benefícios e serviços para essa parcela da população. Dados do IBGE mostram que existem mais de 6,5 milhões de pessoas com algum tipo de deficiência visual no Brasil. São elas o público principal da nova edição do Guia, que traz também letras aumentadas na versão impressa para atender quem tem baixa visão. O documento foi elaborado pela Assembleia, com a participação de várias entidades ligadas ao tema. E para o Legislativo, o acesso à informação é a chave da inclusão. Da Assembleia Legislativa em Belo Horizonte, Ana Paula Ciribelli.
0: 8 horas e 5 minutos.

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1: A Comissão de Desenvolvimento Econômico discute temas abrangentes como a política econômica e programas de desenvolvimento do Estado, políticas industrial, comercial, de serviços e de turismo, cooperativismo, incentivo às empresas de pequeno porte e o empreendedor individual, inovação e a tecnologia aplicadas ao desenvolvimento econômico e relações econômicas internacionais do Estado. A Comissão de Desenvolvimento Econômico é formada por 5 deputados efetivos e 5 suplentes. O colegiado é comandado pelo presidente, deputado Leonídio Bolsas, do PSDB, e pelo vice, o deputado Oscar Teixeira, do PP.
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0: Rádio Assembleia, serviço. 8 horas e 19 minutos.

0: Agora são 8 horas e 31 minutos.
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0: Vereadores e servidores de câmaras municipais já podem se inscrever para o curso Introdução à Gestão de Documentos Arquivísticos. O objetivo é apresentar conhecimentos teóricos, práticos e legais da gestão de documentos no âmbito das câmaras municipais e sensibilizar os servidores públicos do Poder Legislativo Municipal sobre a importância da implantação de programas de gestão de documentos. São 75 vagas divididas em três turmas, dias 11 e 12 de agosto, terça e quarta-feira, de 1 às 5 da tarde, e dia 13, quinta-feira, de 8 da manhã ao meio-dia. O curso será na Escola do Legislativo, na Avenida Olegário Maciel, 2161, bairro Santo Agostinho, em Belo Horizonte. As inscrições devem ser realizadas até o dia 10 de agosto, pelo e-mail escola.eventos@almg.gov.br, informando o nome completo, CPF, e-mail e órgão de origem.
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3: Agora faltam 13 para as 9.

0: Faltando agora 9 minutos para as 9 horas. 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
1: Sustentabilidade, tecnologia e inclusão dos pequenos produtores estão entre os principais desafios da pecuária leiteira. Por isso, a Embrapa Gado de Leite desenvolve pesquisas para aumentar a produtividade, preservar os recursos naturais e manter as famílias no campo. A atuação da Empresa Brasileira de Pesquisa Agropecuária em Minas foi tema de audiência na Comissão de Trabalho, Previdência e Assistência Social. O Brasil é o terceiro produtor de leite do mundo, com mais de 34 bilhões de litros por ano. Minas Gerais lidera o setor e responde por mais de 27% da produção nacional. Sediada em Juiz de Fora, a Embrapa Gado de Leite é referência em pesquisas para a pecuária tropical. O chefe-geral da instituição, José Bellini Leite, destaca desafios como a sucessão rural, a escassez de mão de obra e a viabilidade da atividade para mais de 400 mil produtores em Minas.
2: Para o pequeno produtor, a produção de leite representa, além do alimento saudável para a família, representa renda e representa reserva de valor. Então, é uma questão bastante importante que nós tenhamos em mente o quão importante é esse trabalho. Nós temos trabalhado há 50 anos em função da pecuária leiteira do Brasil. Nós trabalhamos nos sistemas de produção sustentável, onde é considerado a questão da renda do produtor, é levado em consideração a questão social e é também considerada a questão ambiental.
1: As soluções desenvolvidas pela Embrapa Gado de Leite em Minas dependem da atuação de 275 servidores, entre pesquisadores, técnicos e empregados nos laboratórios e campos experimentais. O presidente do sindicato que representa a categoria na região, Neio Lúcio Silva, ressalta que a história da empresa foi construída por gerações de trabalhadores.
3: Nada disso acontece sem ter uma grande colaboração de mente e corpo. Todas as soluções que são desenvolvidas no âmbito da empresa, elas não se realizam se não forem aplicadas lá no campo experimental, lá nos laboratórios. O sindicato sempre buscou para que esses companheiros tivessem todo o suporte, toda a estrutura para realizar esse trabalho.
1: A busca por produtividade, no entanto, também precisa caminhar com a preservação ambiental. O coordenador do Centro de Pesquisa da Embrapa Gado de Leite, Wagner Arbex, defende que a tecnologia ajuda a tornar a produção mais sustentável e rejeita a oposição entre agronegócio e meio ambiente.
4: O que nós temos que entender é que o agro, ele tem que andar junto com o meio ambiente, ele não é uma coisa oposta à necessidade de nós fazermos com que a produção seja cada vez mais sustentável, muito pelo contrário. O agro e o meio ambiente são duas faces da mesma moeda. Então, nós temos que acreditar que existe cada vez mais num processo de desenvolvimento tecnológico, num processo de aumento de produtividade, uma conjugação real entre sustentabilidade e produtividade para a segurança alimentar do nosso país.
1: O presidente da comissão, o deputado Betão, do PT, afirma que investimento público em ciência, tecnologia e inovação é estratégico para o país. Para o parlamentar, a Embrapa Gado de Leite é essencial no enfrentamento das mudanças climáticas, na sustentabilidade da produção e no acesso dos pequenos produtores às novas tecnologias.
5: O Brasil vive um tempo que a ciência precisa ser permanentemente defendida. O investimento público em pesquisa, tecnologia e inovação não pode ser tratado como gasto. Ele é investimento estratégico para a soberania nacional. No caso da produção leiteira, os desafios são muitos. As mudanças climáticas, o aumento dos custos de produção, a necessidade de sustentabilidade ambiental, a inclusão dos pequenos produtores no acesso às novas tecnologias, a sucessão no campo e a valorização do trabalhador rural. E é justamente diante desses desafios que o papel da Embrapa se torna ainda mais decisivo.
1: A Embrapa Gado de Leite completou 50 anos de existência em 2025. A instituição recebeu homenagens em audiência pública da Comissão do Trabalho, da Previdência e da Assistência Social da Assembleia Legislativa. A cobertura completa da reunião está em almg.com.br. www.sebrae.gov.br. Da Assembleia Legislativa em Belo Horizonte, Flávio Júnior.
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1: Fiscalizar o governo é tão importante quanto aprovar leis. E há 8 anos essa função é aprimorada no Legislativo de Minas pelo Assembleia Fiscaliza. E isso tem tudo a ver com o dinheiro dos nossos impostos. Ao reunir diferentes estratégias de monitoramento de políticas públicas, o Assembleia Fiscaliza acompanha de forma contínua como o governo aplica os recursos públicos. Na prática, tem contribuído para tornar esse controle mais eficiente, transparente e mais próximo da população. Desde 2019, secretários de Estado comparecem semestralmente à Assembleia Legislativa de Minas para prestar contas sobre programas e projetos de cada setor, apresentar resultados, responder questionamentos dos deputados e explicar como estão sendo executadas as políticas públicas. O Fiscaliza também inclui o acompanhamento de temas considerados prioritários em cada ano, o trabalho das comissões, audiências públicas e visitas técnicas. Para o doutor em Direito e consultor da Assembleia, Bernardo Mota Moreira, o Assembleia Fiscaliza consolidou uma nova cultura de controle do governo, a partir do momento em que a prestação de contas é feita de forma previsível num espaço preparado para isso.
2: Esse esclarecimento é feito perante as comissões parlamentares, que são os órgãos fracionários com expertise técnica, justamente para promover essas indagações e aumentar o conteúdo informacional. Então, isso é um ganho muito relevante. Eu acho que isso transforma essa prestação de contas, que seria eventual, né, em um rito periódico, previsível, democrático, né, que aí ele não vai depender de crise política, de uma denúncia eventual, em um rito que fortalece a normalidade republicana do controle. É porque o controle é essa ideia, que ele seja permanente.
1: Nesses 8 anos, o Assembleia Fiscaliza se confunde com alguns dos principais desafios enfrentados por Minas. As primeiras reuniões foram marcadas pela crise das contas públicas. Depois, com a pandemia de Covid-19, foram monitoradas ações do governo para enfrentar aquele momento. Passada essa emergência, os debates incluíram temas como o piso dos professores, reabertura de leitos hospitalares, rodoanel, proteção da Serra do Curral, o regime de recuperação fiscal e, mais recentemente, o PROPAG. As discussões sobre o plano de pagamento de dívidas dos estados mobilizaram diversas comissões onde os secretários foram questionados e receberam contribuições que aprimoraram a proposta. As reuniões do Assembleia Fiscaliza podem ser consultadas no portal almg.gov.br. Da Assembleia Legislativa em Belo Horizonte, Graziele Mendes.
0: Agora 9 horas e 6 minutos.

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5: 9 horas e 19 minutos.

0: Agora 9:26.
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2: Artistas de todo o estado podem mostrar o seu trabalho nos projetos culturais da Assembleia Legislativa de Minas. Estão abertas as inscrições para os editais do programa Assembleia Cultural, que seleciona atrações para a agenda do Parlamento em 2026.
3: Assembleia Cultural.
2: É uma oportunidade de ocupar gratuitamente espaços como o Teatro da Assembleia, a Galeria de Arte e o Espaço Democrático José Aparecido de Oliveira. Ao todo, os editais contemplam 5 projetos, com critérios específicos: o ZAS, para diversas linguagens artísticas, o Mineiranças, voltado para o artesanato e a economia popular, o Segunda Musical, focado na música erudita e as ocupações da galeria e do teatro. Além da isenção de aluguel, os artistas contam com infraestrutura de som e iluminação e podem realizar venda de ingressos, no caso das apresentações, no teatro. A gerente de relações institucionais da LMG, Lídia Aninger, ressalta a importância de ampliar o alcance dessas oportunidades.
4: A nossa tentativa é que os projetos não fiquem só em Belo Horizonte, no entorno de Belo Horizonte, mas é atrair cada vez mais o interior aqui para dentro, porque a gente sabe que Minas Gerais é um estado muito grande, então a nossa cultura também é muito grande, é muito variada, então a nossa intenção é trazer essa variedade cultural para dentro da Assembleia.
2: O apoio à cultura é um compromisso contínuo da Assembleia Legislativa de Minas. Para se ter uma ideia, foram aprovadas 196 leis estaduais voltadas para a cultura nos últimos 6 anos. Entre elas estão muitos reconhecimentos de manifestações tradicionais do interior como de relevante interesse cultural, criação de selos setoriais e de polos produtivos, como o recente Polo Audiovisual de Cataguases e região. O setor também é tema frequente de audiências públicas e debates que ajudam a encaminhar soluções para problemas dos artistas, produtores e empresários da área e embasar propostas legislativas, além de fiscalizar políticas públicas culturais. Foram 120 discussões desse tipo desde 2019, entre elas os recentes debates sobre o carnaval, a precarização do trabalho dos músicos e a destinação de recursos do Fundo Estadual de Cultura. Esses e outros dados sobre leis e debates estão no painel Assembleia em Números e podem ser consultados por qualquer interessado no portal almg.gov.br. Também no portal podem ser feitas as inscrições gratuitas para os editais do Assembleia Cultural. Da Assembleia Legislativa em Belo Horizonte, Graziele Mendes.

0: Agora 9:32.
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1: A segurança pública, preocupação de toda a sociedade, é um dos assuntos abordados por uma das comissões permanentes da Assembleia de Minas. Esse colegiado pode promover debates sobre todas as questões que envolvem a temática da defesa social, como as políticas carcerárias, o combate ao crime organizado, a recuperação e a reintegração de ex-presidiários. A comissão é formada por 5 deputados efetivos e 5 suplentes e se reúne toda semana. O presidente é o deputado Sargento Rodrigues, do PL, e o vice, o deputado delegado Cristiano Xavier, do PSD. Você pode acompanhar as ações da Comissão de Segurança Pública no portal almg.gov.br.
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0: 9 horas e 49 minutos.

0: 9:54. 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
1: Enquanto o Brasil debate jornadas de trabalho mais humanas, como o fim da escala 6x1, uma realidade brutal ainda persiste no país: o trabalho escravo contemporâneo. E Minas Gerais lidera o número de casos identificados, por isso é uma pauta constante na Assembleia Legislativa e tema do Politiza, podcast da Rádio Assembleia. Só em 2025, mais de 2.700 pessoas foram resgatadas em condições análogas à escravidão no Brasil, segundo o Ministério do Trabalho e Emprego. E Minas Gerais lidera o número de casos identificados. Na chamada lista suja do trabalho escravo, divulgada pelo governo federal, aparecem mais de 120 empregadores autuados no estado. E quem viveu essa realidade relata que o trabalho escravo contemporâneo começa com promessas de emprego e termina em dívida, medo e perda da dignidade. Em audiência na Assembleia de Minas, o coordenador da Articulação dos Empregados Rurais de Minas Gerais, Jorge Ferreira, que já foi vítima desse tipo de exploração, lembrou do que viveu e viu.
2: O patrão não rouba a hora extra, ele rouba a dignidade humana das pessoas. É disso que nós estamos falando quando falamos do trabalho escravo. É do cara pegar um trabalhador lá na Bahia ou no Vale de Quitionha, de uma cama, ainda que simples, e coloca ele para dormir no chão. Tirar a mulher que está lavando a roupa dela num tanquinho ou numa máquina e colocar ela para lavar roupa num pneu com um pedaço de lona preta. De colocar os camaradas para trabalhar de domingo a domingo sem nenhum descanso. Pega no serviço às 4 da manhã, às 6 da noite, eles estão trabalhando ainda. Sem receber adicional de salubridade, sem receber hora extra, recebendo salário mínimo mais alguma coisa.
1: E um dos aspectos mais perversos é que muitas vítimas nem conseguem se reconhecer nessa condição, como lembrou a desembargadora Juliana Vignoli, também em audiência na Assembleia de Minas.
3: Que eu vi as pessoas comendo comida estragada, água podre, dormindo dentro de fornos. Tinha gente chorando quando foi resgatado, pedindo desculpa para os fazendeiros.
1: E a doutora em Direito do Trabalho e coordenadora da Clínica de Trabalho Escravo da UFMG, Lívia Miralha, explica que um dos maiores desafios para responsabilizar empresas que cometem esse crime é que, em geral, elas contratam serviços de fornecedores menores.
4: E aí que mora o grande problema, porque ela lava as mãos, fala, já rompi meu contrato, não contrato mais. Só que se essa pequena ou média empresa, a produção era 98%, 100% destinado, o que a gente vê? Essa empresa sem capacidade econômica e sem patrimônio para poder pagar o que ela está devendo para esses trabalhadores.
1: Os casos acontecem principalmente no meio rural, mas também nas cidades e dentro de casas de família. A discussão completa sobre trabalho escravo contemporâneo está no Politiza, o podcast da Rádio Assembleia. E a convidada é a professora Lívia Miralha, referência nacional no tema. 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Da Assembleia Legislativa em Belo Horizonte, Graziele Mendes.

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1: Olá, eu sou o Luiz Felipe Balona e esse é o programa Direito do Consumidor. Ao fazer uma viagem mais longa a trabalho ou passeio, o consumidor pode pedir a suspensão de alguns serviços e evitar a cobrança por algo que não vai utilizar. Esse é o caso do setor de telecomunicações, que possui até uma norma específica sobre o tema, como esclarece o coordenador do Procon Assembleia, Marcelo Barbosa. Marcelo, o consumidor pode pedir a interrupção de serviços como telefonia, internet e TV a cabo?
2: Sim. De acordo com a Anatel, que é a Agência Nacional de Telecomunicações, é direito dos consumidores pedir a suspensão temporária de serviços como telefone fixo, celular, internet e TV por assinatura. Esse direito é garantido pela Resolução 477 da Anatel.
1: E quais são as regras para fazer essa solicitação?
2: Bom, de acordo com a Resolução 477, para pedir a suspensão, o consumidor deve ter mais de um ano de contrato com o operador e estar com os pagamentos em dia. A suspensão temporária será de no mínimo 30 dias e no máximo 120 dias. E poderá ser solicitada apenas uma vez a cada 12 meses, sem nenhum tipo de cobrança de taxa de suspensão ou de reativação. Lembrando que após o pedido do consumidor, a companhia tem até 24 horas para atender a solicitação. Por isso é que é importante, ao fazer o pedido, que o consumidor registre o número do protocolo da sua solicitação.
1: O consumidor pode pedir a suspensão de outras categorias de serviços, Marcelo?
2: É importante destacar que diferentes serviços têm diferentes regras. Por isso, é preciso que o consumidor fique atento a qual serviço deseja interromper. A suspensão no fornecimento de energia elétrica e água pelo consumidor não é proibida. Porém, é obrigatório que seja observado o que está previsto nos contratos, pois essas categorias de serviço quase sempre trazem um custo para a religação, muitas vezes bastante oneroso, diferente dos serviços de telecomunicações, que são regulamentados pela Anatel. Outro ponto negativo da interrupção desse tipo de serviço, ainda que seja por um período específico, é que a interrupção não ocorre na forma instantânea, ou seja, no momento em que é requisitada pelo consumidor, além da possibilidade de demora na religação quando a mesma for solicitada. Então, esses procedimentos devem ser consultados pelo consumidor diretamente nas suas concessionárias de água e de luz.
1: Marcelo, e no caso de planos de academia, cursos ou assinaturas de jornais e revistas, por exemplo?
2: Bom, para esses outros serviços é necessário verificar no contrato ou com o fornecedor se existe a possibilidade de suspender de forma temporária os serviços e quais as condições para que isso seja feito. Ou seja, quais são as regras da suspensão? Isso tem que estar bem claro no contrato e no contato com o fornecedor, pois podem haver cobranças, prazos e procedimentos específicos definidos em cada contrato. Lembrando que em todos os casos, o consumidor deve sempre guardar o protocolo de atendimento, e-mails e documentos que comprovem que a solicitação foi feita a fim de evitar cobranças indevidas, ou seja, cobranças nos momentos em que, de fato, o serviço está suspenso.
1: Nós ouvimos o coordenador do Procon Assembleia sobre a suspensão temporária de serviços pelo consumidor. Mais dicas estão no portal almg.gov.br/rádio. Da Assembleia Legislativa em Belo Horizonte, Luiz Felipe Balona.
0: 10 horas e 5 minutos.

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1: As políticas relacionadas ao uso da água, de recursos energéticos, minerários e do solo estão na pauta da Comissão de Minas e Energia da Assembleia. Também estão no foco do trabalho parlamentar a extração e comercialização de águas minerais, as políticas públicas destinadas a incentivar e regular a cadeia produtiva de recursos minerais no Estado, desde a sua busca, a sua transformação industrial e o incentivo à política de pesquisa nessa área. A comissão, que tem 5 integrantes efetivos e 5 suplentes, é comandada pelo presidente, deputado Gil Pereira, do PSD, e o vice é o deputado Bim, da Ambulância, do Avante. Você pode acompanhar as ações da Comissão de Minas e Energia, saber o dia, horário e as pautas de todas as demais comissões permanentes no portal almg.gov.br.
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2: A Praça Carlos Chagas, mais conhecida como Praça da Assembleia, está com novas melhorias promovidas pela Assembleia em parceria com a Prefeitura de Belo Horizonte. O espaço conta com novos pontos de Wi-Fi e de vídeo monitoramento. São 5 novos pontos de acesso à internet e mais 6 pontos de vídeo monitoramento, cada um contendo 3 câmeras, cobrindo uma área de 360 graus. Segundo a maior praça de Belo Horizonte, a Praça da Assembleia é frequentada por famílias, trabalhadores, estudantes, esportistas e turistas. Em 2014, a Assembleia começou a fazer intervenções voltadas à revitalização urbana, à acessibilidade e ao lazer, o que tornou o espaço mais inclusivo, com aparelhos de ginástica e mesa de xadrez adaptados para pessoas com deficiência, além da modernização da iluminação com lâmpadas de LED. A praça foi entregue à população em outubro de 2015. Desde então, por meio de convênio com a Prefeitura de Belo Horizonte, a Assembleia é responsável pela manutenção das áreas verdes, da sinalização e do posto policial localizado no espaço.
0: 10 horas e 21 minutos.

0: 10h25. 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
1: A falta de regras para o licenciamento ambiental de data centers de inteligência artificial pode ampliar o impacto desses empreendimentos sobre o consumo de água, energia e a qualidade de vida da população. A preocupação é de parlamentares, especialistas e representantes do governo que defendem a criação de normas para evitar a instalação desordenada dessas estruturas em Minas Gerais. Os data centers são centros de processamento e armazenamento de dados que sustentam serviços digitais e sistemas de inteligência artificial. Com restrições ambientais cada vez maiores no norte global, empresas do setor direcionam investimentos para países como o Brasil. Em Minas, o projeto da multinacional RT1, em Uberlândia, no Triângulo, tem investimento previsto de R$6 bilhões. Mas a unidade pode consumir até 400 megawatts de energia, volume suficiente para abastecer cerca de 1.600.000 residências, além de utilizar até 1.700.000 litros de água por dia, em uma região com histórico de escassez hídrica. Cíntia Piccolo dirige uma instituição que alinha políticas tecnológicas com direitos humanos e justiça socioambiental. Segundo ela, uma proposta federal de incentivo a data centers em análise no Congresso não prevê salvaguardas ambientais e sociais para a instalação desses empreendimentos no país.
2: Ela foi aprovada em regime de urgência na Câmara dos Deputados, agora está no Senado Federal, com muita pressão, muito lobby para que ela passe. A forma como está hoje, o Redata ele prioriza incentivos econômicos sem trazer salvaguardas proporcionais, porque não tem regras sobre licenciamento ambiental, não tem regras de transparência, de monitoramento do uso da água. Então a gente está discutindo como atrair investimento antes de definir as regras que vão proteger o próprio interesse público.
1: Já o secretário de Estado de Meio Ambiente, Lisandro Siqueira, defende a criação de regras específicas para o licenciamento ambiental de data centers de IA. Ele destacou uma orientação do Conselho Nacional de Meio Ambiente, publicada em junho.
3: Essa é a moção do Conselho, demandar a edição urgente por este Conselho de diretrizes específicas para o licenciamento ambiental de data centers, para inteligência artificial, classificando como atividade efetiva potencialmente poluidora, o que me parece muito óbvio. Assegurando obrigatoriedade de estudos ambientais compatíveis, estabelecimento de critérios de eficiência energética e eficiência hídrica, estabelecimento de critérios de exclusão para instalação em áreas de estresse hídrico.
1: Para a deputada Bela Gonçalves, do PT, o maior problema é o vazio legislativo atual sobre o licenciamento ambiental dessas estruturas.
4: Muito nos preocupa o vazio legislativo que o Brasil tem para lidar com esse tipo de licenciamento. Porque, aproveitando-se do vazio legislativo, muitos empreendimentos se instalam de forma pouco cuidadosa. Antes que o Brasil também tenha estudos suficientes que garantam soberania dos nossos dados e informações para determinar como deve ser feito, como deve ser licenciado e também quais as medidas mitigadoras para que a gente tenha o bom proveito.
1: Como encaminhamento da audiência, a Comissão de Meio Ambiente da Assembleia vai propor a criação de um grupo de trabalho para discutir os impactos da instalação de data centers em Minas e elaborar regras para incluir esses empreendimentos entre as atividades sujeitas ao licenciamento ambiental no estado. O conteúdo completo da reunião está disponível em almg.gov.br. Da Assembleia Legislativa em Belo Horizonte, Flávio Júnior.

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4: O incentivo ao trabalho do homem do campo e à agroindústria está na pauta da Assembleia Legislativa. Na Comissão de Agropecuária e Agroindústria, a produção agrícola, o desenvolvimento dos negócios na zona rural e a concessão de terras públicas são assuntos que estão sempre na agenda dos parlamentares. Todas as propostas de lei que abordam essa temática são debatidas no colegiado. 5 parlamentares efetivos e 5 suplentes integram a comissão, que se reúne toda semana na Assembleia, sob o comando do presidente deputado Raul Belém, do Cidadania, e do vice-deputado doutor Maurício, do Partido Novo. Você pode acompanhar todas as ações da comissão e saber o dia e o horário das reuniões semanais no portal almg.gov.br.
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0: 10 horas e 50 minutos.

0: 10:58. 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
1: Troca do sistema de gestão hospitalar gera dificuldades no atendimento da FEMIG. O novo programa é responsável pelos prontuários médicos, prescrições e liberação de medicamentos nas unidades da Fundação Hospitalar do Estado de Minas Gerais. O tema preocupa a Comissão de Direitos Humanos da Assembleia. A rede FEMIG conta com 15 unidades entre hospitais gerais, especializados e de pronto-socorro e tem abrangência em todo o estado. Com a proposta de modernizar o atendimento na rede, a FEMIG começou a implantar o novo sistema de gestão hospitalar a partir de 2022. Mas passados mais de 3 anos do início dessa implantação, a adaptação ao novo programa ainda é um desafio para muitos servidores. Isso porque os trabalhadores estariam convivendo com lentidão e instabilidade do sistema, atrasos na liberação de medicamentos e muitas vezes usando computadores obsoletos. Na maternidade, Odete Valadares, primeira unidade a adotar o sistema TASE, os servidores ainda encontram barreiras para usar a ferramenta, como explica a técnica operacional da unidade, Marina Lopes.
2: Eu estou há 3 anos trabalhando no TASI. Nenhum dia sequer eu trabalhei sem necessidade de fazer ajuste para que nenhum paciente ficasse sem ser atendido. Quer seja um paciente internado, quer seja um paciente externo. Eu costumo dizer que eu deixei de ser servidora para ser ajeitadora.
1: Já a assessora de gestão estratégica e qualidade da FEMIG, Érica Pereira, reconhece as dificuldades, mas defende o avanço na implantação do sistema.
3: Nós, gestores, também estamos aprendendo a lidar com o novo sistema. Então, nós estamos aprendendo a gerar relatórios dentro desse sistema, avaliar esses relatórios e, a partir daí, construir melhorias, que é o nosso principal foco.
1: A reunião contou com a presença de dezenas de trabalhadores da rede FEMIG. Os participantes também reivindicaram melhores condições de trabalho, em especial redução na jornada dos técnicos operacionais. É o que explica a servidora Lenise Dias, da Casa de Saúde Santa Isabel.
4: Esse tratamento diferenciado ele só piora quando você vai comparar auxiliares administrativos que estão nos hospitais com quem está na cidade administrativa. Eles têm direito a fazer até teletrabalho. A gente que está na área de risco junto com vocês, que estamos no atendimento dos hospitais, não conseguimos essa redução.
1: O deputado Lucas Lasmar da Rede, que pediu a reunião, fez um histórico de visitas que participou em unidades da FEMIG e cobra do Estado melhores condições de funcionamento da rede.
5: Internet insuficiente para suportar a plataforma, computadores obsoletos, sem capacidade para o sistema, duplicidade de prescrições e falha no registro clínico. Isso é muito grave, o que a gente enxergou lá, atraso na liberação de medicamentos, é a burocracia. Gestão tem que ter, mas tem que ser mais fácil para o profissional. Nós temos que focar aí na assistência.
1: O conteúdo completo dessa audiência está no almg.gov.br. Da Assembleia Legislativa em Belo Horizonte, Luiz Felipe Balona.
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3: A Jamaica, aquela ilha do Caribe, banhada pelo Mar Azul, berço do reggae e da cultura Rastafari, foi assim batizada pelos taínos, indígenas que lá viviam desde o século VII. Jamaica significa terra de madeira e água. Como todo país que foi invadido e transformado em colônia, a ilha, hoje um cobiçado destino turístico, tem uma história de violência e exploração que começou com a dizimação dos taínos pelos espanhóis que lá portaram no final do século XV. Em meados do século XVII, a Jamaica foi tomada pelos ingleses e, como colônia do Império Britânico, se tornou um dos maiores centros mundiais de produção e exportação de açúcar. A mão de obra utilizada foi a dos africanos escravizados. 1 milhão de pessoas foram forçadas a embarcar para a ilha em navios negreiros a fim de trabalhar nas grandes propriedades monocultoras de cana-de-açúcar. No século XIX, a exportação de açúcar entrou em declínio, sendo substituída pelo comércio de frutas tropicais, especialmente a banana. A escravidão havia sido abolida na Jamaica em 1834, e muitos ex-escravizados e seus descendentes, sem outra opção para sobreviver, passaram a exercer as tarefas de carregar a banana e embarcá-la nos navios. Após a colheita, os carregadores transportavam os cachos pesadíssimos na cabeça ou nos ombros até o porto. Lá, outros empregados, os estivadores, recebiam a carga e realizavam seu embarque nos navios. Esse trabalho era feito à noite para proteger as frutas do sol e do calor. Os estivadores trabalhavam a noite toda e esperavam pelo amanhecer para que a carga fosse contada e liberada. Foi o trabalho duro e mal remunerado dos carregadores e estivadores que permitiu que a banana se tornasse um dos principais produtos de exportação da ilha e gerasse altíssimos lucros para as corporações estrangeiras que comercializavam frutas. A luta invisível dos estivadores foi retratada na canção folclórica jamaicana Day O, que ficou mais conhecida como Banana Boat Song. Uma música fortemente influenciada por um ritmo rural e tradicional jamaicano chamado mento. O mento, que também influenciou muito o reggae, é um estilo de música baseado nas tradições dos africanos escravizados levados para Jamaica e na cultura folclórica europeia. Em 1956, o músico estadunidense com ascendência jamaicana Harry Belafonte gravou a música e Banana Boat Song explodiu no mundo. Belafonte, mais que músico, foi um incansável ativista pelos direitos civis, grande amigo de Martin Luther King e muito perseguido nos Estados Unidos por sua luta contra o racismo e a desigualdade social. Faz todo sentido que ele, que era filho de mãe jamaicana, tenha gravado essa canção sobre a luta de jamaicanos negros explorados. A música é cantada do ponto de vista dos trabalhadores, daqueles que sustentam a economia enquanto outros dormem. O corpo dói, os olhos pesam, mas a voz resiste. E os estivadores pedem ao empregado das grandes companhias de exportações de frutas que conte logo as bananas, pois já amanheceu e eles querem ir para casa após uma noite inteira de trabalho pesado. E vamos ouvir agora The Banana Boat Song, com Harry Belafonte. Porque essa música tem história.

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1: A mesa da Assembleia é responsável por dirigir os trabalhos do Parlamento. Ela funciona como uma comissão, com 7 integrantes. Essa comissão é comandada pelo presidente da Casa, o deputado Tadeu Leite, do MDB, que é a maior autoridade do Legislativo. É ele quem decide o que entra na pauta de votações no plenário e comanda as reuniões. A primeira vice-presidente da Assembleia é a deputada Leninha, do PT. A deputada Leninha também é a primeira mulher negra a ocupar esse cargo. Os outros deputados que integram a mesa são Duarte Bechir, do PSD, segundo vice-presidente, Betinho Pinto Coelho, do PV, terceiro vice-presidente, Gustavo Santana, do PL, primeiro secretário, Alencar da Silveira Júnior, do PDT, segundo secretário, e João Vitor Xavier, do Cidadania, terceiro secretário. Na ausência do governador e do vice, é o presidente da Assembleia que assume o poder executivo. Já na ausência ou impedimento do presidente, são os vice-presidentes que ficam no lugar dele. O primeiro secretário é uma espécie de prefeito que fiscaliza as despesas da Assembleia. Nas reuniões, ele lê os ofícios das autoridades e as proposições que o plenário vai analisar, enquanto o segundo secretário inspeciona a redação e faz a leitura das atas. Na ausência dos dois, o terceiro secretário assume o posto. O mandato da mesa é de 2 anos, mas pode haver reeleição para mais 2 anos.
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3: 11 horas e 22 minutos.

0: 11:25.
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2: Depois do Estado lançar um protocolo pioneiro voltado para a saúde das vítimas da mineração em Minas, o desafio agora é tirar as metas do papel e garantir que essa população receba atendimento médico especializado. Para comunidades e especialistas, o documento só vai ter valor se chegar à ponta do SUS, Sistema Único de Saúde. O tema foi debatido na Comissão de Direitos Humanos da Assembleia de Minas. Com 320 barragens em 61 municípios, o Estado lançou, por meio da Secretaria de Saúde, em fevereiro de 2026, um protocolo de assistência que é o primeiro do Brasil voltado para pessoas expostas a substâncias químicas da mineração. O texto foca em 5 metais pesados: manganês, arsênio, cádmio, chumbo e mercúrio, que foram identificados nas áreas de desastres em estudos, de acordo com a referência técnica da Secretaria, Gabriela Nunes. Ela afirma que a ideia é que seja uma ferramenta de apoio para quem está na linha de frente.
3: Dentro do protocolo, a gente traz a importância literária de todos esses metais, falamos sobre o atendimento, sobre a importância da vigilância e estar caminhando com a gente, e sobre a promoção e a proteção da saúde. O objetivo principal desse protocolo é aperfeiçoar e dar apoio aí aos profissionais de saúde e os gestores que estão aí na linha de frente.
2: Mas apesar do avanço técnico, a coordenadora da Fiocruz Minas, Zélia Profeta, defende a criação de linhas de cuidado para organizar o fluxo do paciente desde a entrada no posto de saúde até o tratamento especializado e garantir que as metas saiam do papel. Segundo ela, os problemas apresentados pelas vítimas de tragédias ocorridas em Minas, como o rompimento da barragem de Brumadinho em 2019, que resultou em muitos casos de doenças de pele e transtornos de saúde mental, já são uma referência.
4: A nossa sugestão é que a gente faça uma oficina, já pensa aí em junho, talvez, para começar a pensar os fluxos, pensar as linhas, os fluxos e os pactos. Porque isso tem que ser pactuado, né? O gestor com a sua equipe, com a população, porque as linhas de cuidado, elas são isso, né? São construções onde a gente faz pactuações e tem compromissos, que a gente já entende que nós temos um acúmulo grande de conhecimento para já pensar as linhas de cuidado.
2: No território, a realidade é de falta de informação, segundo Jaqueline Martins, do Quilombo de Gesteira. Ela denuncia subnotificação de doenças nas cidades minerárias e falta de retorno para a população sobre as coletas de água e exames realizados.
5: É as pessoas entrando no nosso território, fazendo as coletas, fazendo análise, mas a devolutiva dos exames, dos laudos, não é passado para a população. Eles fazem para cumprir um papel, para falar que está fazendo, mas a população mesmo está desassistida.
2: O governo estadual afirmou que está elaborando um plano que inclui oficinas de escuta e capacitação em toxicologia para os profissionais envolvidos. Para apoiar essa estruturação, a deputada Bela Gonçalves, do PT, informou o destino de uma emenda parlamentar.
6: Esse ano eu destinei uma emenda parlamentar de R$600 mil para que a gente possa estruturar a política de atenção à saúde dos atingidos pela mineração. Nós sabemos que grande parte disso tem que ser custeado pelas poluidoras, pelas mineradoras criminosas, mas também nós, deputados e deputadas, podemos contribuir para que a gente tenha aqui inovações e propostas que consigam aumentar o controle social das pessoas sobre a aplicação desse protocolo de saúde.
2: Segundo a deputada, essa foi a quarta audiência realizada pela Comissão de Direitos Humanos desde 2023 sobre a saúde dos atingidos por barragens no Estado. Da Assembleia Legislativa em Belo Horizonte, Graziele Mendes.

0: 11:34.
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0: 11 horas e 42 minutos.
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1: Garantir ética e transparência ao trabalho dos parlamentares. Esta é a missão dos deputados que fazem parte da Comissão de Ética e Decoro Parlamentar da Assembleia Legislativa. O colegiado, criado em 2002, define atitudes e ações que devem ser consideradas incompatíveis com a ética e o decoro parlamentar, além de estabelecer sanções. São algumas das competências da Comissão de Ética: auxiliar o presidente na manutenção do decoro, da ordem e da disciplina na Assembleia, instruir processo contra deputado e garantir o cumprimento da proibição de porte de arma, tendo poder para revistar e desarmar. A comissão é formada por 7 deputados efetivos e 7 suplentes. O presidente é o deputado Charles Santos, do Republicanos, e a vice, a deputada Lohana, do PV. Você pode acompanhar as ações da Comissão de Ética e Decoro Parlamentar no portal almg.gov.br.
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2: 11 horas e 50 minutos.

0: 11:54.
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2: Artistas de todo o estado podem mostrar o seu trabalho nos projetos culturais da Assembleia Legislativa de Minas. Estão abertas as inscrições para os editais do programa Assembleia Cultural, que seleciona atrações para a agenda do Parlamento em 2026.
3: Assembleia Cultural.
2: É uma oportunidade de ocupar gratuitamente espaços como o Teatro da Assembleia, a Galeria de Arte e o Espaço Democrático José Aparecido de Oliveira. Ao todo, os editais contemplam 5 projetos, com critérios específicos: o ZAS, para diversas linguagens artísticas, o Mineiranças, voltado para o artesanato e a economia popular, o Segunda Musical, focado na música erudita e as ocupações da galeria e do teatro. Além da isenção de aluguel, os artistas contam com infraestrutura de som e iluminação e podem realizar venda de ingressos, no caso das apresentações, no teatro. A gerente de relações institucionais da LMG, Lídia Aninger, ressalta a importância de ampliar o alcance dessas oportunidades.
4: A nossa tentativa é que os projetos não fiquem só em Belo Horizonte, no entorno de Belo Horizonte, mas é atrair cada vez mais o interior aqui para dentro, porque a gente sabe que Minas Gerais é um estado muito grande, então a nossa cultura também é muito grande, é muito variada, então a nossa intenção é trazer essa variedade cultural para dentro da Assembleia.
2: O apoio à cultura é um compromisso contínuo da Assembleia Legislativa de Minas. Para se ter uma ideia, foram aprovadas 196 leis estaduais voltadas para a cultura nos últimos 6 anos. Entre elas estão muitos reconhecimentos de manifestações tradicionais do interior como de relevante interesse cultural, criação de selos setoriais e de polos produtivos, como o recente Polo Audiovisual de Cataguases e região. O setor também é tema frequente de audiências públicas e debates que ajudam a encaminhar soluções para problemas dos artistas, produtores e empresários da área e embasar propostas legislativas, além de fiscalizar políticas públicas culturais. Foram 120 discussões desse tipo desde 2019, entre elas os recentes debates sobre o carnaval, a precarização do trabalho dos músicos e a destinação de recursos do Fundo Estadual de Cultura. Esses e outros dados sobre leis e debates estão no painel Assembleia em Números e podem ser consultados por qualquer interessado no portal almg.gov.br. Também no portal podem ser feitas as inscrições gratuitas para os editais do Assembleia Cultural. Da Assembleia Legislativa em Belo Horizonte, Graziele Mendes.

0: 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Meio-dia e um.
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Hoje é dia de Guilherme Arantes. Ele nasceu em São Paulo no dia 28 de julho de 1953. Precoce, Guilherme Arantes aprendeu a tocar cavaquinho e bandolim aos 4 anos de idade. Começou a carreira em 1973 como tecladista, pianista e vocalista de uma banda de rock progressivo. Ainda na década de 1970, decidiu deixar o grupo e se lançou como cantor. A carreira é recheada de hits, numa trajetória que conquistou fãs em todo o país. Desde o primeiro disco solo, Guilherme Arantes se consagra como compositor de sucessos, graças às músicas incluídas em trilhas sonoras de novelas. Guilherme Arantes sempre se concentrou em criar canções de amor ao som bem marcado do piano, acompanhadas da voz curta, mas bem colocada. O músico foi um dos primeiros integrantes do cenário pop brasileiro a falar sobre ecologia na década de 1980, quando o assunto não era tão popular. Então ficam todas as homenagens da Rádio Assembleia para ele, o nosso Guilherme Arantes.

0: Meio-dia e 14.
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2: As questões que envolvem os direitos humanos são tratadas de forma especial na Assembleia. Os deputados são responsáveis pela análise de fatos que envolvem a defesa dos direitos individuais e coletivos, direitos políticos, direitos de grupos sociais minoritários, que são aqueles que sofrem algum tipo de exclusão ou discriminação, como mulheres e negros. Nas reuniões, os cidadãos são ouvidos com frequência em audiências públicas na Assembleia para relatar denúncias ou pedir providências contra o abuso dos direitos. A comissão é formada por deputados efetivos e 5 suplentes. Neste biênio, a comissão está sendo comandada pela presidente deputada Bela Gonçalves, do PSOL, e pela deputada Andréia de Jesus, do PT. Você pode acompanhar todas as ações da comissão e saber o dia e o horário das reuniões semanais no portal almg.gov.br.
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3: O plano odontológico da Assembleia está com credenciamento aberto para pessoas jurídicas da região metropolitana de Belo Horizonte e do interior do estado, interessadas na prestação de serviço de assistência odontológica para atendimentos aos usuários da casa. Os dois editais estão publicados no Portal de Compras e no Portal Nacional de Contratações Públicas, com as informações necessárias para o credenciamento. Os editais para clínicas da região metropolitana de Belo Horizonte e do interior do estado permitem que até o ano de 2034, as clínicas interessadas possam apresentar e entregar a documentação para credenciamento. Os estabelecimentos podem enviar os arquivos necessários por meio do Sistema Eletrônico de Informações, o SEI. O credenciamento é um procedimento em que a administração seleciona todos os interessados que preencham os requisitos previamente determinados e aceitem as condições definidas no edital.
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0: Agora, 12:17.

0: 12:25.
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2: Enquanto o Brasil debate jornadas de trabalho mais humanas, como o fim da escala 6x1, uma realidade brutal ainda persiste no país: o trabalho escravo contemporâneo. E Minas Gerais lidera o número de casos identificados, por isso é uma pauta constante na Assembleia Legislativa e tema do Politiza, podcast da Rádio Assembleia. Só em 2025, mais de 2.700 pessoas foram resgatadas em condições análogas à escravidão no Brasil, segundo o Ministério do Trabalho e Emprego. E Minas Gerais lidera o número de casos identificados. Na chamada lista suja do trabalho escravo, divulgada pelo governo federal, aparecem mais de 120 empregadores autuados no estado. E quem viveu essa realidade relata que o trabalho escravo contemporâneo começa com promessas de emprego e termina em dívida, medo e perda da dignidade. Em audiência na Assembleia de Minas, o coordenador da Articulação dos Empregados Rurais de Minas Gerais, Jorge Ferreira, que já foi vítima desse tipo de exploração, lembrou do que viveu e viu.
3: O patrão não rouba a hora extra, ele rouba a dignidade humana das pessoas. É disso que nós estamos falando quando falamos do trabalho escravo. É do cara pegar um trabalhador lá na Bahia ou no Vale de Quitionha, de uma cama, ainda que simples, e colocar ele para dormir no chão. Tirar a mulher que está lavando a roupa dela num tanquinho ou numa máquina e colocar ela para lavar roupa num pneu com um pedaço de lona preta. De colocar os camaradas para trabalhar de domingo a domingo sem nenhum descanso. Pega no serviço às 4 da manhã, às 6 da noite, eles estão trabalhando ainda. Sem receber adicional de salubridade, sem receber hora extra, recebendo salário mínimo mais alguma coisa.
2: E um dos aspectos mais perversos é que muitas vítimas nem conseguem se reconhecer nessa condição, como lembrou a desembargadora Juliana Vignoli, também em audiência na Assembleia de Minas.
4: Que eu vi as pessoas comendo comida estragada, água podre, dormindo dentro de fornos. Tinha gente chorando quando foi resgatado, pedindo desculpa para os fazendeiros.
2: E a doutora em Direito do Trabalho e coordenadora da Clínica de Trabalho Escravo da UFMG, Lívia Miralha, explica que um dos maiores desafios para responsabilizar empresas que cometem esse crime é que, em geral, elas contratam serviços de fornecedores menores.
5: E aí que mora o grande problema, porque ela lava as mãos, fala, já rompi meu contrato, eu não contrato mais. Só que se essa pequena ou média empresa, a produção era 98%, 100% destinado, o que, que a gente vê? Essa empresa sem capacidade econômica e sem patrimônio para poder pagar o que ela está devendo para esses trabalhadores.
2: Os casos acontecem principalmente no meio rural, mas também nas cidades e dentro de casas de família. A discussão completa sobre trabalho escravo contemporâneo está no Politiza, o podcast da Rádio Assembleia. E a convidada é a professora Lívia Miralha, referência nacional no tema. O Politiza pode ser ouvido na página da Rádio Assembleia, lmg.gov.br/rádio, e nos principais tocadores de podcast. Da Assembleia Legislativa em Belo Horizonte, Graziele Mendes.

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0: Agora, 12:32.
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2: 12:49.

0: meio-dia e 55.
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2: Troca do sistema de gestão hospitalar gera dificuldades no atendimento da FEMIG. O novo programa é responsável pelos prontuários médicos, prescrições e liberação de medicamentos nas unidades da Fundação Hospitalar do Estado de Minas Gerais. O tema preocupa a Comissão de Direitos Humanos da Assembleia. A rede FEMIG conta com 15 unidades entre hospitais gerais, especializados e de pronto-socorro e tem abrangência em todo o estado. Com a proposta de modernizar o atendimento na rede, a FEMIG começou a implantar o novo sistema de gestão hospitalar a partir de 2022. Mas passados mais de 3 anos do início dessa implantação, a adaptação ao novo programa ainda é um desafio para muitos servidores. Isso porque os trabalhadores estariam convivendo com lentidão e instabilidade do sistema, atrasos na liberação de medicamentos e muitas vezes usando computadores obsoletos. Na maternidade, Odete Valadares, primeira unidade a adotar o sistema TASE, os servidores ainda encontram barreiras para usar a ferramenta, como explica a técnica operacional da unidade, Marina Lopes.
3: Eu estou há 3 anos trabalhando no TASI, nenhum dia sequer eu trabalhei sem necessidade de fazer ajuste para que nenhum paciente ficasse sem ser atendido. Quer seja um paciente internado, quer seja um paciente externo, eu costumo dizer que eu deixei de ser servidora para ser ajeitadora.
2: Já a assessora de gestão estratégica e qualidade da FEMIG, Érica Pereira, reconhece as dificuldades, mas defende o avanço na implantação do sistema.
4: Nós, gestores, também estamos aprendendo a lidar com o novo sistema. Então, nós estamos aprendendo a gerar relatórios dentro desse sistema, avaliar esses relatórios e, a partir daí, construir melhorias, que é o nosso principal foco.
2: A reunião contou com a presença de dezenas de trabalhadores da rede FEMIG. Os participantes também reivindicaram melhores condições de trabalho, em especial redução na jornada dos técnicos operacionais. É o que explica a servidora Lenise Dias, da Casa de Saúde Santa Isabel.
5: Esse tratamento diferenciado ele só piora quando você vai comparar auxiliares administrativos que estão nos hospitais como quem está na cidade administrativa. Eles têm direito a fazer até teletrabalho. E a gente que está na área de risco junto com vocês, que estamos no atendimento dos hospitais, não conseguimos essa redução.
2: O deputado Lucas Lasmar, da Rede, que pediu a reunião, fez um histórico de visitas que participou em unidades da FEMIG e cobra do Estado melhores condições de funcionamento da rede.
6: Internet insuficiente para suportar a plataforma, computadores obsoletos, sem capacidade para o sistema, duplicidade de prescrições e falha no registro clínico. Isso é muito grave, o que a gente enxergou lá, atraso na liberação de medicamentos, é a burocracia. Gestão tem que ter, mas tem que ser mais fácil para o profissional. Nós temos que focar aí na assistência.
2: O conteúdo completo dessa audiência está no almg.gov.br. Da Assembleia Legislativa em Belo Horizonte, Luiz Felipe Balona.
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1: Em Minas Gerais, hoje 5 milhões de pessoas sofrem com a falta de alimentos, de acordo com o IBGE. Para buscar soluções para essa situação tão grave, a Assembleia de Minas promoveu uma ampla discussão sobre o assunto. E o resultado é a elaboração de um documento com propostas para o combate à fome no estado. Durante 9 meses, o Fórum Minas Sem Miséria fez uma grande mobilização social. Foram reuniões com mais de 2 mil participantes, numa parceria com mais de 300 entidades da sociedade civil, gestores públicos, pesquisadores, instituições e cidadãos de 100 municípios. Toda essa escuta foi para subsidiar a elaboração do Plano Mineiro de Combate à Miséria, previsto em lei desde 2019 e que não saiu do papel até hoje. O resultado é o relatório com 188 propostas organizadas em 8 diretrizes estratégicas, entre elas ampliar e fortalecer a proteção social especial do Sistema Único de Assistência Social, o SUAS. Liliane Dutra da Silva, do Comitê de Representação do Fórum, acredita que o combate à miséria precisa de recursos e políticas efetivas para funcionar.
2: Com financiamento suficiente e repasses regulares ao município, garantindo proteção social para quem mais precisa. A gente enfrenta aí uma grande dificuldade, porque a política pública ela precisa de recurso para ela poder ser feita. Não se faz nada sem recurso, não tem como. E o parecer apresenta propostas importantes como o fortalecimento da proteção social especial e da política estadual de cuidados.
1: Outra estratégia é fortalecer o Sistema Nacional de Segurança Alimentar e Nutricional. Gisele Gasparoni, também do Comitê de Representação, defende que o combate à miséria não significa atender somente às necessidades imediatas.
3: Criar condições para que as pessoas desenvolvam autonomia, tenham acesso permanente a oportunidades e possam exercer plenamente seus direitos. Investir em sistemas alimentares sustentáveis, fortalecer a agricultura familiar, a agroecologia, as ações de educação alimentar e nutricional, promover a articulação entre as políticas de saúde, assistência social, educação, agricultura, meio ambiente. São caminhos concretos para reduzir desigualdades e construir territórios mais justos e resilientes.
1: A deputada Bela Gonçalves, do PT, que coordenou o fórum, lembrou outra sugestão relevante: o Fundo de Erradicação da Miséria. Segundo a parlamentar, o governo do estado não tem aplicado o valor destinado ao FEM, ou seja, do total de R$1 bilhão destinados ao fundo por ano, ela afirma que só 500 mil estão sendo usados exclusivamente no combate à miséria. O restante, segundo a deputada, vai para outras áreas. O que prevê o relatório é fortalecer o repasse desses recursos aos municípios e garantir que essa verba seja usada somente no combate à pobreza, como explica a auditora do Tribunal de Contas do Estado, Anne Marla Raimundo.
4: Ele não pode ser aplicado em situações diversas, em outras despesas, seja do Estado, seja do município. Está previsto para ser repassado aos municípios, via fundos, via convênios, para que o município, com base na sua necessidade, defina como aplicar esse recurso. E isso necessita da transparência de como esse dinheiro está chegando, como ele está sendo gasto.
1: E o relatório do Fórum Técnico produziu desdobramentos pelo Parlamento Mineiro. Entre eles, 3 emendas à Lei de Diretrizes Orçamentárias de 2027 para ampliar a transparência e o controle dos recursos do FEM, com o detalhamento das fontes de receita e a destinação das verbas. Da Assembleia Legislativa em Belo Horizonte, Ana Paula Ciribelli.

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2: O torneio solidário Sicoobi Cofal, que acontece pelo segundo ano consecutivo, está com inscrições abertas. A iniciativa faz parte das ações do Dia de Cooperar, Movimento Nacional do Cooperativismo, que incentiva o voluntariado e promove iniciativas de transformação social. O torneio terá as modalidades Futebol Society, Futevôlei e Peteca. Cada participante deve doar 5 quilos de alimentos não perecíveis no ato da inscrição, destinados ao Sopão Solidário, um trabalho no combate à fome para pessoas em situação de vulnerabilidade social. Quem não quiser participar do torneio pode contribuir com doações de alimentos não perecíveis nos pontos de coleta, que são a Apleng, a Asleng ou no espaço cooperativo do Sicoobi Cofal, localizado na Assembleia. O evento acontece no dia 29 de agosto, a partir de 1 da tarde, na Arena 19 Bit, Rua Frutal, número 405, bairro Santa Efigênia. As inscrições podem ser feitas até o dia 24 de agosto ou enquanto durarem as vagas. Para participar, os grupos ou duplas interessadas devem preencher o formulário disponível na intranet. Mais informações pelo telefone 31 3516 4823. Repetindo, 31 3516 4823.
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3: Agora 1 hora e 22 minutos.

0: 1:26.
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3: Depois do Estado lançar um protocolo pioneiro voltado para a saúde das vítimas da mineração em Minas, o desafio agora é tirar as metas do papel e garantir que essa população receba atendimento médico especializado. Para comunidades e especialistas, o documento só vai ter valor se chegar à ponta do SUS, Sistema Único de Saúde. O tema foi debatido na Comissão de Direitos Humanos da Assembleia de Minas. Com 320 barragens em 61 municípios, o Estado lançou, por meio da Secretaria de Saúde, em fevereiro de 2026, um protocolo de assistência que é o primeiro do Brasil voltado para pessoas expostas às substâncias químicas da mineração. O texto foca em 5 metais pesados: manganês, arsênio, cádmio, chumbo e mercúrio, que foram identificados nas áreas de desastres em estudos, de acordo com a referência técnica da Secretaria, Gabriela Nunes. Ela afirma que a ideia é que seja uma ferramenta de apoio para quem está na linha de frente.
4: Dentro do protocolo, a gente traz a importância literária de todos esses metais, falamos sobre o atendimento, sobre a importância da vigilância e estar caminhando com a gente, e sobre a promoção e a proteção da saúde. O objetivo principal desse protocolo é aperfeiçoar e dar apoio aí aos profissionais de saúde e os gestores que estão aí na linha de frente.
3: Mas apesar do avanço técnico, a coordenadora da Fiocruz Minas, Zélia Profeta, defende a criação de linhas de cuidado para organizar o fluxo do paciente desde a entrada no posto de saúde até o tratamento especializado e garantir que as metas saiam do papel. Segundo ela, os problemas apresentados pelas vítimas de tragédias ocorridas em Minas, como o rompimento da barragem de Brumadinho em 2019, que resultou em muitos casos de doenças de pele e transtornos de saúde mental, já são uma referência.
5: A nossa sugestão é que a gente faça uma oficina, já pensa aí em junho, talvez, para começar a pensar os fluxos, pensar as linhas, os fluxos e os pactos. Porque isso tem que ser pactuado, né? O gestor com a sua equipe, com a população, porque as linhas de cuidado, elas são isso, né? São construções onde a gente faz pactuações e tem compromissos, que a gente já entende que nós temos um acúmulo grande de conhecimento para já pensar as linhas de cuidado.
3: No território, a realidade é de falta de informação, segundo Jaqueline Martins, do Quilombo de Gesteira. Ela denuncia subnotificação de doenças nas cidades minerárias e falta de retorno para a população sobre as coletas de água e exames realizados.
6: É as pessoas entrando no nosso território, fazendo as coletas, fazendo análise, mas a devolutiva dos exames, dos laudos, não é passado para a população. Eles fazem para cumprir um papel, para falar que está fazendo, mas a população mesmo está desassistida.
3: O governo estadual afirmou que está elaborando um plano que inclui oficinas de escuta e capacitação em toxicologia para os profissionais envolvidos. Para apoiar essa estruturação, a deputada Bela Gonçalves, do PT, informou o destino de uma emenda parlamentar.
7: Esse ano eu destinei uma emenda parlamentar de R$ 600 mil para que a gente possa estruturar a política de atenção à saúde dos atingidos pela mineração. Nós sabemos que grande parte disso tem que ser custeado pelas poluidoras, pelas mineradoras criminosas, mas também nós, deputados e deputadas, podemos contribuir para que a gente tenha aqui inovações e propostas que consigam aumentar o controle social das pessoas sobre a aplicação desse protocolo de saúde.
3: Segundo a deputada, essa foi a quarta audiência realizada pela Comissão de Direitos Humanos desde 2023 sobre a saúde dos atingidos por barragens no Estado. Da Assembleia Legislativa em Belo Horizonte, Graziele Mendes.

0: A Assembleia fiscaliza, fortalece controle sobre o governo. Hoje é terça-feira, 28 de julho. Fiscalizar o governo é tão importante quanto aprovar leis. E há 8 anos essa função é aprimorada no Legislativo de Minas pelo Assembleia Fiscaliza. E isso tem tudo a ver com o dinheiro dos nossos impostos. Ao reunir diferentes estratégias de monitoramento de políticas públicas, o Assembleia Fiscaliza acompanha de forma contínua como o governo aplica os recursos públicos. Na prática, tem contribuído para tornar esse controle mais eficiente, transparente e mais próximo da população. Desde 2019, secretários de Estado comparecem semestralmente à Assembleia Legislativa de Minas para prestar contas sobre programas e projetos de cada setor, apresentar resultados, responder questionamentos dos deputados e explicar como estão sendo executadas as políticas públicas. O Fiscaliza também inclui o acompanhamento de temas considerados prioritários em cada ano, o trabalho das comissões, audiências públicas e visitas técnicas. Para o doutor em Direito e consultor da Assembleia, Bernardo Mota Moreira, o Assembleia Fiscaliza consolidou uma nova cultura de controle do governo, a partir do momento em que a prestação de contas é feita de forma previsível num espaço preparado para isso.
1: Esse esclarecimento é feito perante as comissões parlamentares, que são os órgãos fracionários com expertise técnica, justamente para promover essas indagações e aumentar o conteúdo informacional. Então, isso é um ganho muito relevante.
0: Nesses 8 anos, o Assembleia Fiscaliza se confunde com alguns dos principais desafios enfrentados por Minas. As primeiras reuniões foram marcadas pela crise das contas públicas. Depois, com a pandemia de Covid-19, foram monitoradas ações do governo para enfrentar aquele momento. Passada essa emergência, os debates incluíram temas como o piso dos professores, reabertura de leitos hospitalares, rodoanel, proteção da Serra do Curral, o regime de recuperação fiscal e, mais recentemente, o PROPAG. As discussões sobre o plano de pagamento de dívidas dos estados mobilizaram diversas comissões onde os secretários foram questionados e receberam contribuições que aprimoraram a proposta. As reuniões do Assembleia Fiscaliza podem ser consultadas no portal almg.gov.
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0: Ao fazer uma viagem mais longa, o consumidor pode pedir a suspensão de serviços que não vai usar e evitar essa cobrança, por exemplo, no setor de telecomunicações. É o que explica o coordenador do PROCON Assembleia, Marcelo Barbosa.
3: De acordo com a resolução 477, para pedir a suspensão, o consumidor deve ter mais de 1 ano de contrato com a operadora e estar com os pagamentos em dia. A suspensão temporária será de no mínimo 30 dias e no máximo 120 dias, e poderá ser solicitada apenas uma vez a cada 12 meses, sem nenhum tipo de cobrança de taxa de suspensão ou de reativação.
0: Mais dicas para o consumidor estão no portal almg.gov.br. Da Assembleia Legislativa em Belo Horizonte, Graziele Mendes.
2: Faltando 10 minutos para as 2.

0: Estão faltando 2 minutos para as 14h.
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2: A integração entre o esporte, a cultura e o turismo é ressaltada em audiência no Legislativo. O encontro debateu norma em vigor no Estado que autoriza a transferência da Subsecretaria Estadual de Esportes, antes vinculada à área social, para a Secult, pasta que cuida da política cultural e turística de Minas Gerais. A audiência ocorreu na Comissão de Esporte, Lazer e Juventude da Assembleia e mobilizou autoridades públicas e representantes de entidades ligadas ao esporte mineiro. O deputado Coronel Henrique do PL, que presidiu o encontro, é também o autor do projeto que deu origem a essa lei. O parlamentar ressalta a sinergia do esporte com a promoção do turismo e da cultura do Estado.
3: Durante vários momentos aqui do meu mandato, eu tive várias situações demonstrando na prática como que o esporte está intimamente ligado à cultura e turismo como política pública. Eu me recordo quando o vice-governador Matheus Simões e o secretário de Cultura e Turismo, Leônidas, estavam em Paris assinando o convênio para trazer o Campeonato Mundial de Mountain Bike para Araxá. E quem foi lá, junto com o governador, para trazer um evento de esporte para Minas Gerais, foi o secretário de Cultura e Turismo.
2: Mesmo com a lei em vigor, a realocação das políticas de promoção do esporte para a Secult ainda não foi efetivada pelo Executivo. Mas, segundo o parlamentar, esse processo já estaria bem pavimentado com o governo do Estado. E no que depender da Secretaria Estadual de Cultura e Turismo, a mudança será bem-vinda. Quem garante é a titular da pasta, secretária Bárbara Bottega.
4: Entendo a pertinência da sinergia do esporte com a Secretaria de Cultura e Turismo. Acho que não tem exemplo melhor que a gente possa dar da sinergia entre o turismo e a atividade esportiva através de captação de grandes eventos. A perspectiva de grandes eventos esportivos, ela está intimamente relacionada, obviamente, à pauta da cultura e do turismo.
2: Já o subsecretário estadual de esportes, Tomás Tavares, ressalta o impacto positivo do esporte para a promoção social das comunidades.
5: A gente hoje consegue, através do esporte em Minas Gerais, trazer números muito impactantes, trazer políticas públicas que realmente estão chegando cada vez mais forte nos nossos municípios, nas nossas regiões, nos nossos públicos, como esporte escolar.
2: A lei que autoriza o Estado a transferir a Subsecretaria de Esportes para a Secult é a de número 25.751 de 2026. Para consultar essa e outras normas aprovadas pelos deputados estaduais, basta acessar almg.gov.br. Da Assembleia Legislativa em Belo Horizonte, Luiz Felipe Balona. 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

Hoje é dia de Daniela Mercury. Daniela Mercury nasceu no dia 28 de julho de 1965, em Salvador, na Bahia, claro. A baianinha começou a se interessar pela música e pela dança ainda na adolescência. Daniela começou a cantar em bares quando tinha 19 anos. De lá pra cá, foi um sucesso atrás do outro. A cantora, compositora, bailarina, instrumentista, atriz, empresária e produtora musical foi uma das pioneiras no gênero axé. O reconhecimento da cantora nacionalmente foi nos anos de 1990. Em 1999, Daniela fundou o trio elétrico Trio Técnico, em Salvador, que percorre as ruas da capital baiana até hoje. E todos os anos, a cantora é presença certa no carnaval de sua cidade natal, onde é carinhosamente chamada de Rainha do Axé.

0: 2:16. 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
0: 2:18.
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0: Agora, 2:28.
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3: Enquanto o Brasil debate jornadas de trabalho mais humanas, como o fim da escala 6x1, uma realidade brutal ainda persiste no país: o trabalho escravo contemporâneo. E Minas Gerais lidera o número de casos identificados, por isso é uma pauta constante na Assembleia Legislativa e tema do Politiza, podcast da Rádio Assembleia. Só em 2025, mais de 2.700 pessoas foram resgatadas em condições análogas à escravidão no Brasil, segundo o Ministério do Trabalho e Emprego. E Minas Gerais lidera o número de casos identificados. Na chamada lista suja do trabalho escravo, divulgada pelo governo federal, aparecem mais de 120 empregadores autuados no estado. E quem viveu essa realidade relata que o trabalho escravo contemporâneo começa com promessas de emprego e termina em dívida, medo e perda da dignidade. Em audiência na Assembleia de Minas, o coordenador da Articulação dos Empregados Rurais de Minas Gerais, Jorge Ferreira, que já foi vítima desse tipo de exploração, lembrou do que viveu e viu.
4: O patrão não rouba a hora extra, ele rouba a dignidade humana das pessoas. É disso que nós estamos falando quando falamos do trabalho escravo. É do cara pegar um trabalhador lá na Bahia ou no Vale de Quitionha, de uma cama, ainda que simples, e colocar ele para dormir no chão. Tirar a mulher que está lavando a roupa dela num tanquinho ou numa máquina e colocar ela para lavar a roupa num pneu com um pedaço de lona preta. De colocar os camaradas para trabalhar de domingo a domingo sem nenhum descanso. Pega no serviço às 4 da manhã, às 6 da noite, eles estão trabalhando ainda. Sem receber adicional de salubridade, sem receber hora extra, recebendo salário mínimo mais alguma coisa.
3: E um dos aspectos mais perversos é que muitas vítimas nem conseguem se reconhecer nessa condição, como lembrou a desembargadora Juliana Vignoli, também em audiência na Assembleia de Minas.
5: Que eu vi as pessoas comendo comida estragada, água podre, dormindo dentro de fornos. Tinha gente chorando quando foi resgatado, pedindo desculpa para os fazendeiros.
3: E a doutora em Direito do Trabalho e coordenadora da Clínica de Trabalho Escravo da UFMG, Lívia Miralha, explica que um dos maiores desafios para responsabilizar empresas que cometem esse crime é que, em geral, elas contratam serviços de fornecedores menores.
6: E aí que mora o grande problema, porque ela lava as mãos, fala, já rompi meu contrato, eu não contrato mais. Só que se essa pequena ou média empresa, a produção era 98%, 100% destinado, o que, que a gente vê? Essa empresa sem capacidade econômica e sem patrimônio para poder pagar o que ela está devendo para esses trabalhadores.
3: Os casos acontecem principalmente no meio rural, mas também nas cidades e dentro de casas de família. A discussão completa sobre trabalho escravo contemporâneo está no Politiza, o podcast da Rádio Assembleia. E a convidada é a professora Lívia Miralha, referência nacional no tema. O Politiza pode ser ouvido na página da Rádio Assembleia, lmg.gov.br/rádio, e nos principais tocadores de podcast. Da Assembleia Legislativa em Belo Horizonte, Graziele Mendes.

Agora 2:35. 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
3: Quatro novas comissões extraordinárias estão em funcionamento no Parlamento Mineiro nesta 20ª legislatura. Uma delas é a Comissão Extraordinária de Prevenção e Enfrentamento do Câncer. A criação do colegiado levou em conta a crescente incidência da doença, a necessidade de se ampliar o acesso aos exames de rastreamento e de diagnóstico precoce do câncer, a oferta insuficiente de serviços de oncologia habilitados no SUS e a disparidade na distribuição territorial desses serviços no estado. Vão ser debatidos assuntos como a dificuldade de acesso a quimioterápicos e a demora na incorporação de novos medicamentos pelo SUS para o tratamento do câncer, entre outros problemas relacionados à doença. O presidente da comissão é o deputado Elismar Prado, do PROS, e o vice, o deputado Enes Cândido, do PP. O prazo para funcionamento das comissões extraordinárias é de um ano, prorrogável pelo mesmo período. No fim dos trabalhos, as comissões extraordinárias devem apresentar um relatório com propostas de ações para a mesa da Assembleia. Acompanhe a Comissão Extraordinária de Prevenção e Enfrentamento do Câncer no portal almg.gov.br.
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4: Agora faltam 8 minutos para as 3 horas.

0: Faltando 4 minutos para as 3 horas.
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2: A falta de regras para o licenciamento ambiental de data centers de inteligência artificial pode ampliar o impacto desses empreendimentos sobre o consumo de água, energia e a qualidade de vida da população. A preocupação é de parlamentares, especialistas e representantes do governo que defendem a criação de normas para evitar a instalação desordenada dessas estruturas em Minas Gerais. Os data centers são centros de processamento e armazenamento de dados que sustentam serviços digitais e sistemas de inteligência artificial. Com restrições ambientais cada vez maiores no norte global, empresas do setor direcionam investimentos para países como o Brasil. Em Minas, o projeto da multinacional RT1, em Uberlândia, no Triângulo, tem investimento previsto de 6 bilhões de reais. Mas a unidade pode consumir até 400 megawatts de energia, volume suficiente para abastecer cerca de 1 milhão e 600 mil residências, além de utilizar até 1 milhão e 700 mil litros de água por dia, em uma região com histórico de escassez hídrica. Cíntia Piccolo dirige uma instituição que alinha políticas tecnológicas com direitos humanos e justiça socioambiental. Segundo ela, uma proposta federal de incentivo a data centers em análise no Congresso não prevê salvaguardas ambientais e sociais para a instalação desses empreendimentos no país.
3: Ela foi aprovada em regime de urgência na Câmara dos Deputados, agora está no Senado Federal, com muita pressão, muito lobby para que ela passe. A forma como está hoje, o Redata ele prioriza incentivos econômicos sem trazer salvaguardas proporcionais, porque não tem regras sobre licenciamento ambiental, não tem regras de transparência, de monitoramento do uso da água. Então, a gente está discutindo como atrair investimento antes de definir as regras que vão proteger o próprio interesse público.
2: Já o secretário de Estado de Meio Ambiente, Lisandro Siqueira, defende a criação de regras específicas para o licenciamento ambiental de data centers de IA. Ele destacou uma orientação do Conselho Nacional de Meio Ambiente, publicada em junho.
4: Essa é a moção do Conselho, demandar a edição urgente por este Conselho de diretrizes específicas para o licenciamento ambiental de data centers, para inteligência artificial, classificando como atividade efetiva potencialmente poluidora, o que me parece muito óbvio. Assegurando obrigatoriedade de estudos ambientais compatíveis, estabelecimento de critérios de eficiência energética e eficiência hídrica, estabelecimento de critérios de exclusão para instalação em áreas de estresse hídrico.
2: Para a deputada Bela Gonçalves, do PT, o maior problema é o vazio legislativo atual sobre o licenciamento ambiental dessas estruturas.
5: Muito nos preocupa o vazio legislativo que o Brasil tem para lidar com esse tipo de licenciamento. Porque, aproveitando-se do vazio legislativo, muitos empreendimentos se instalam de forma pouco cuidadosa. Antes que o Brasil também tenha estudos suficientes que garantam soberania dos nossos dados e informações para determinar como deve ser feito, como deve ser licenciado e também quais as medidas mitigadoras para que a gente tenha o bom proveito.
2: Como encaminhamento da audiência, a Comissão de Meio Ambiente da Assembleia vai propor a criação de um grupo de trabalho para discutir os impactos da instalação de data centers em Minas e elaborar regras para incluir esses empreendimentos entre as atividades sujeitas ao licenciamento ambiental no estado. O conteúdo completo da reunião está disponível em almg.gov.br. Da Assembleia Legislativa em Belo Horizonte, Flávio Júnior.
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1: O Brasil registrou em 2025 cerca de 1.470 casos de feminicídio, o maior número dos últimos 10 anos, de acordo com o Anuário Brasileiro de Segurança. Por isso, a Assembleia de Minas promoveu uma série de ações para discutir as causas e as formas de combater tanta violência. Um dos eventos foi o ciclo de debates Educar, Decidir, Efetivar, bases para enfrentar o feminicídio e as violências contra as mulheres e garantir direitos. As discussões fizeram parte do Sempre Vivas 2026, realizado anualmente pelo Parlamento Mineiro, para tratar dos desafios enfrentados pela população feminina. E um desses desafios é tentar diminuir a violência em Minas Gerais, que é o segundo estado em número de feminicídios, só perdendo para São Paulo. A delegada da Polícia Civil, Danúbia Quadros, defende medidas preventivas.
2: E a gente vem cada vez mais atuando em ações preventivas, com campanhas nas escolas, para cada vez mais conscientizar as mulheres dos seus direitos, das formas de violência, como denunciar, onde denunciar.
1: E a professora da Unimontes, Cláudia Maia, acredita que a prevenção começa na educação. Ela participa de um grupo que discute o assunto na instituição há 20 anos e lembra que a situação é desafiadora mesmo na universidade.
3: Nós, professoras, mas sobretudo as alunas, elas sofrem cotidianamente assédio, não só de colegas, mas também de professores. Não é o fato de estar na universidade que as pessoas pensam necessariamente do ponto de vista da igualdade de gênero, do respeito às mulheres. Então, é preciso também envolver os universitários, que serão futuros profissionais, que vão lidar com situações como essa lá no direito, na medicina e mesmo em sala de aula.
1: Já a estudante Ana Marcela Paglione, de 17 anos, que acompanhou todos os debates, espera que essa realidade mude.
4: Eu quero poder ser livre, né? As mulheres, independente da idade, sempre tem que sair em estado de alerta. A gente sempre tem esse medo de não voltar. Acho que é isso que mais machuca a gente. A gente sai com essa incerteza todos os dias de casa.
1: Outro tema debatido foi a maior presença feminina na política. Segundo a presidente do IPEA, Luciana Servo, hoje apenas 13% das prefeituras são administradas por mulheres, 7,5% nos governos estaduais e nas assembleias legislativas, na Câmara e no Senado, são menos de 20% das cadeiras.
5: O olhar que a mulher traz para a política é um olhar sobre o desenvolvimento inclusivo, um desenvolvimento sustentável, que traz a educação para o centro do debate, que traz o mercado de trabalho para o centro do debate, que traz outras informações. Então, quando eu tenho a maior representatividade político-partidária, a maior participação das mulheres nos espaços, como as assembleias, as câmaras distritais, o Congresso Nacional, todo o desenvolvimento econômico brasileiro, ele muda nessa direção e é para onde a gente tem que caminhar.
1: Também foram promovidos 4 encontros com a Procuradoria da Mulher, que reuniu especialistas para tratar de temas como respeito e inclusão no combate ao feminicídio e empreendedorismo. Vários projetos de parlamentares também se transformaram em normas importantes. A Lei 25.917, de 2026, do deputado Charles Santos, do Republicanos, facilita o acesso ao ensino superior para mulheres vítimas de violência doméstica. Também a Lei 25.759, de 2026, baseada no projeto da deputada Leninha do PT, que garante o acesso de gestantes a unidades de saúde destinadas exclusivamente ao parto normal, assistência imediata à mulher e ao recém-nascido e a presença de acompanhante durante o parto. E a Lei 25.986, de 2026, que tem origem no projeto da deputada Ale Portela, do PL, que assegura o acesso à assistência em saúde mental para grávidas, mulheres em trabalho de parto e mães de bebês com transtorno do espectro autista. Da Assembleia Legislativa em Belo Horizonte, Ana Paula Ciribelli.
0: Agora, 3 horas e 11 minutos.

0: Agora 3 horas e 19 minutos.
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4: As atividades culturais e artísticas em Minas ganham a atenção dos deputados que atuam na Comissão de Cultura da Assembleia. No colegiado, são realizadas discussões sobre temas que tratam da valorização e da divulgação das manifestações culturais mineiras, a proteção do patrimônio do Estado e a política de incentivo à regionalização e ao intercâmbio da criação cultural também estão na pauta da comissão. São 5 deputados efetivos e 5 suplentes, sob o comando do presidente, deputado professor Cleiton, do PV, e a vice-deputada Andréia de Jesus, do PT. Você pode acompanhar todas as ações da comissão e saber o dia e o horário das reuniões semanais no portal almg.gov.br.
3: 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Em Belo Horizonte, 3 horas e 25 minutos. 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

0: Agora 3h32.
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3: Troca do sistema de gestão hospitalar gera dificuldades no atendimento da FEMIG. O novo programa é responsável pelos prontuários médicos, prescrições e liberação de medicamentos nas unidades da Fundação Hospitalar do Estado de Minas Gerais. O tema preocupa a Comissão de Direitos Humanos da Assembleia. A rede FEMIG conta com 15 unidades entre hospitais gerais, especializados e de pronto-socorro e tem abrangência em todo o estado. Com a proposta de modernizar o atendimento na rede, a FEMIG começou a implantar o novo sistema de gestão hospitalar a partir de 2022. Mas passados mais de 3 anos do início dessa implantação, a adaptação ao novo programa ainda é um desafio para muitos servidores. Isso porque os trabalhadores estariam convivendo com lentidão e instabilidade do sistema, atrasos na liberação de medicamentos e muitas vezes usando computadores obsoletos. Na maternidade, Odete Valadares, primeira unidade a adotar o sistema TASE, os servidores ainda encontram barreiras para usar a ferramenta, como explica a técnica operacional da unidade, Marina Lopes.
4: Eu estou há 3 anos trabalhando no TASI, nenhum dia sequer eu trabalhei sem necessidade de fazer ajuste para que nenhum paciente ficasse sem ser atendido. Quer seja um paciente internado, quer seja um paciente externo, eu costumo dizer que eu deixei de ser servidora para ser ajeitadora.
3: Já a assessora de gestão estratégica e qualidade da FEMIG, Érica Pereira, reconhece as dificuldades, mas defende o avanço na implantação do sistema.
5: Nós, gestores, também estamos aprendendo a lidar com o novo sistema. Então, nós estamos aprendendo a gerar relatórios dentro desse sistema, avaliar esses relatórios e, a partir daí, construir melhorias, que é o nosso principal foco.
3: A reunião contou com a presença de dezenas de trabalhadores da rede FEMIG. Os participantes também reivindicaram melhores condições de trabalho, em especial redução na jornada dos técnicos operacionais. É o que explica a servidora Lenise Dias, da Casa de Saúde Santa Isabel.
6: Esse tratamento diferenciado ele só piora quando você vai comparar auxiliares administrativos que estão nos hospitais como quem está na cidade administrativa. Eles têm direito a fazer até teletrabalho. E a gente que está na área de risco junto com vocês, que estamos no atendimento dos hospitais, não conseguimos essa redução.
3: O deputado Lucas Lasmar da Rede, que pediu a reunião, fez um histórico de visitas que participou em unidades da FEMIG e cobra do Estado melhores condições de funcionamento da rede.
7: Internet insuficiente para suportar a plataforma, computadores obsoletos, sem capacidade para o sistema, duplicidade de prescrições e falha no registro clínico. Isso é muito grave.
3: A FEMIG e cobra do Estado melhores condições de funcionamento da rede.
7: Internet insuficiente para suportar a plataforma, computadores obsoletos, sem capacidade para o sistema, duplicidade de

0: Agora 3:39.
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1: As comissões são um dos principais instrumentos de atuação parlamentar. Funcionam no Legislativo 22 comissões permanentes temáticas, mais a Comissão de Ética e Decoro Parlamentar, que atuam durante os 4 anos da legislatura. E cada um desses órgãos trata de temas de uma área específica. Pelo regimento interno, os presidentes e vices eleitos ficam nos cargos por 2 anos. Cabe às comissões fiscalizar as ações do Poder Executivo, discutir e opinar sobre projetos de lei em tramitação, realizar debates e audiências públicas, promover visitas para conhecer a realidade do Estado, além de convocar autoridades para prestar informações aos deputados. Assim, as comissões são um importante fórum de participação popular, onde o cidadão pode interferir no processo parlamentar, seja participando das reuniões e conhecendo mais sobre os temas, seja apresentando sugestões de mudanças nos projetos em tramitação. A composição das comissões é resultado de negociações entre os deputados e busca garantir, tanto quanto possível, a representação equilibrada dos grupos políticos presentes na Assembleia.
0: 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Faltando 7 minutos para as 4 horas.

0: 4 horas, 1 minuto.
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2: Depois do Estado lançar um protocolo pioneiro voltado para a saúde das vítimas da mineração em Minas, o desafio agora é tirar as metas do papel e garantir que essa população receba atendimento médico especializado. Para comunidades e especialistas, o documento só vai ter valor se chegar à ponta do SUS, Sistema Único de Saúde. O tema foi debatido na Comissão de Direitos Humanos da Assembleia de Minas. Com 320 barragens em 61 municípios, o Estado lançou, por meio da Secretaria de Saúde, em fevereiro de 2026, um protocolo de assistência que é o primeiro do Brasil voltado para pessoas expostas às substâncias químicas da mineração. O texto foca em 5 metais pesados: manganês, arsênio, cádmio, chumbo e mercúrio, que foram identificados nas áreas de desastres em estudos, de acordo com a referência técnica da Secretaria, Gabriela Nunes. Ela afirma que a ideia é que seja uma ferramenta de apoio para quem está na linha de frente.
3: Dentro do protocolo, a gente traz a importância literária de todos esses metais, falamos sobre o atendimento, sobre a importância da vigilância e estar caminhando com a gente e sobre a promoção e a proteção da saúde. O objetivo principal desse protocolo é aperfeiçoar e dar apoio aí aos profissionais de saúde e os gestores que estão aí na linha de frente.
2: Mas apesar do avanço técnico, a coordenadora da Fiocruz Minas, Zélia Profeta, defende a criação de linhas de cuidado para organizar o fluxo do paciente desde a entrada no posto de saúde até o tratamento especializado e garantir que as metas saiam do papel. Segundo ela, os problemas apresentados pelas vítimas de tragédias ocorridas em Minas, como o rompimento da barragem de Brumadinho em 2019, que resultou em muitos casos de doenças de pele e transtornos de saúde mental, já são uma referência.
4: A nossa sugestão é que a gente faça uma oficina, já pensa aí em junho, talvez, para começar a pensar os fluxos, pensar as linhas, os fluxos e os pactos. Porque isso tem que ser pactuado, né? O gestor com a sua equipe, com a população, porque as linhas de cuidado, elas são isso, né? São construções onde a gente faz pactuações e tem compromissos, que a gente já entende que nós temos um acúmulo grande de conhecimento para já pensar as linhas de cuidado.
2: No território, a realidade é de falta de informação, segundo Jaqueline Martins, do Quilombo de Gesteira. Ela denuncia subnotificação de doenças nas cidades minerárias e falta de retorno para a população sobre as coletas de água e exames realizados.
5: É as pessoas entrando no nosso território, fazendo as coletas, fazendo análise, mas a devolutiva dos exames, dos laudos, não é passado para a população. Eles fazem para cumprir um papel, para falar que está fazendo, mas a população mesmo está desassistida.
2: O governo estadual afirmou que está elaborando um plano que inclui oficinas de escuta e capacitação em toxicologia para os profissionais envolvidos. Para apoiar essa estruturação, a deputada Bela Gonçalves, do PT, informou o destino de uma emenda parlamentar.
6: Esse ano eu destinei uma emenda parlamentar de R$ 600 mil para que a gente possa estruturar a política de atenção à saúde dos atingidos pela mineração. Nós sabemos que grande parte disso tem que ser custeado pelas poluidoras, pelas mineradoras criminosas, mas também nós, deputados e deputadas, podemos contribuir para que a gente tenha aqui inovações e propostas que consigam aumentar o controle social das pessoas sobre a aplicação desse protocolo de saúde.
2: Segundo a deputada, essa foi a 4ª audiência realizada pela Comissão de Direitos Humanos desde 2023 sobre a saúde dos atingidos por barragens no Estado. Da Assembleia Legislativa em Belo Horizonte, Graziele Mendes.

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1: Olá, eu sou o Luiz Felipe Balona e esse é o programa Direito do Consumidor. Ao fazer uma viagem mais longa a trabalho ou passeio, o consumidor pode pedir a suspensão de alguns serviços e evitar a cobrança por algo que não vai utilizar. Esse é o caso do setor de telecomunicações, que possui até uma norma específica sobre o tema, como esclarece o coordenador do Procon Assembleia, Marcelo Barbosa. Marcelo, o consumidor pode pedir a interrupção de serviços como telefonia, internet e TV a cabo?
2: Sim. De acordo com a Anatel, que é a Agência Nacional de Telecomunicações, é direito dos consumidores pedir a suspensão temporária de serviços como telefone fixo, celular, internet e TV por assinatura. Esse direito é garantido pela Resolução 477 da Anatel.
1: E quais são as regras para fazer essa solicitação?
2: Bom, de acordo com a Resolução 477, para pedir a suspensão, o consumidor deve ter mais de um ano de contrato com a operadora e estar com os pagamentos em dia. A suspensão temporária será de no mínimo 30 dias e no máximo 120 dias. E poderá ser solicitada apenas uma vez a cada 12 meses, sem nenhum tipo de cobrança de taxa de suspensão ou de reativação. Lembrando que após o pedido do consumidor, a companhia tem até 24 horas para atender a solicitação. Por isso é que é importante, ao fazer o pedido, que o consumidor registre o número do protocolo da sua solicitação.
1: O consumidor pode pedir a suspensão de outras categorias de serviços, Marcelo?
2: É importante destacar que diferentes serviços têm diferentes regras. Por isso, é preciso que o consumidor fique atento a qual serviço deseja interromper. A suspensão no fornecimento de energia elétrica e água pelo consumidor não é proibida. Porém, é obrigatório que seja observado o que está previsto nos contratos, pois essas categorias de serviço quase sempre trazem um custo para a religação, muitas vezes bastante oneroso, diferente dos serviços de telecomunicações, que são regulamentados pela Anatel. Outro ponto negativo da interrupção desse tipo de serviço, ainda que seja por um período específico, é que a interrupção não ocorre na forma instantânea, ou seja, no momento em que é requisitada pelo consumidor, além da possibilidade de demora na religação quando a mesma for solicitada. Então, esses procedimentos devem ser consultados pelo consumidor diretamente nas suas concessionárias de água e de luz.
1: Marcelo, e no caso de planos de academia, cursos ou assinaturas de jornais e revistas, por exemplo?
2: Bom, para esses outros serviços, é necessário verificar no contrato ou com o fornecedor se existe a possibilidade de suspender de forma temporária os serviços e quais as condições para que isso seja feito. Ou seja, quais são as regras da suspensão? Isso tem que estar bem claro no contrato e no contato com o fornecedor, pois podem haver cobranças, prazos e procedimentos específicos definidos em cada contrato. Lembrando que em todos os casos, o consumidor deve sempre guardar o protocolo de atendimento, e-mails e documentos que comprovem que a solicitação foi feita a fim de evitar cobranças indevidas, ou seja, cobranças nos momentos em que, de fato, o serviço está suspenso.
1: Nós ouvimos o coordenador do Procon Assembleia sobre a suspensão temporária de serviços pelo consumidor. Mais dicas estão no portal almg.gov.br/rádio. Da Assembleia Legislativa em Belo Horizonte, Luiz Felipe Balona.
3: 4 horas e 12 minutos. 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
3: Os participantes do Parlamento Jovem 2026 já podem fazer o curso à distância Dinâmica dos Grupos de Trabalho e Plenária Final. O curso orienta sobre a metodologia de trabalho da etapa estadual do projeto, promove participação ativa nas discussões das propostas e esclarece os papéis que cada um desempenha durante a realização dos trabalhos. O curso é autoinstrucional. As inscrições podem ser feitas até o dia 8 de setembro e as aulas terminam no dia 14. 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
4: 4 horas e 27 minutos.

0: 4:32. 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
1: Enquanto o Brasil debate jornadas de trabalho mais humanas, como o fim da escala 6x1, uma realidade brutal ainda persiste no país: o trabalho escravo contemporâneo. E Minas Gerais lidera o número de casos identificados, por isso é uma pauta constante na Assembleia Legislativa e tema do Politiza, podcast da Rádio Assembleia. Só em 2025, mais de 2.700 pessoas foram resgatadas em condições análogas à escravidão no Brasil, segundo o Ministério do Trabalho e Emprego. E Minas Gerais lidera o número de casos identificados. Na chamada lista suja do trabalho escravo, divulgada pelo governo federal, aparecem mais de 120 empregadores autuados no estado. E quem viveu essa realidade relata que o trabalho escravo contemporâneo começa com promessas de emprego e termina em dívida, medo e perda da dignidade. Em audiência na Assembleia de Minas, o coordenador da Articulação dos Empregados Rurais de Minas Gerais, Jorge Ferreira, que já foi vítima desse tipo de exploração, lembrou do que viveu e viu.
2: O patrão não rouba a hora extra, ele rouba a dignidade humana das pessoas. É disso que nós estamos falando quando falamos do trabalho escravo. É do cara pegar um trabalhador lá na Bahia ou no Vale de Quitionha, de uma cama, ainda que simples, e colocar ele para dormir no chão. Tirar a mulher que está lavando a roupa dela num tanquinho ou numa máquina e colocar ela para lavar roupa num pneu com um pedaço de lona preta. De colocar os camaradas para trabalhar de domingo a domingo sem nenhum descanso. Pega no serviço às 4 da manhã, às 6 da noite, eles estão trabalhando ainda. Sem receber adicional de salubridade, sem receber hora extra, recebendo salário mínimo mais alguma coisa.
1: E um dos aspectos mais perversos é que muitas vítimas nem conseguem se reconhecer nessa condição, como lembrou a desembargadora Juliana Vignoli, também em audiência na Assembleia de Minas.
3: Que eu vi as pessoas comendo comida estragada, água podre, dormindo dentro de fornos. Tinha gente chorando quando foi resgatado, pedindo desculpa para os fazendeiros.
1: E a doutora em Direito do Trabalho e coordenadora da Clínica de Trabalho Escravo da UFMG, Lívia Miralha, explica que um dos maiores desafios para responsabilizar empresas que cometem esse crime é que, em geral, elas contratam serviços de fornecedores menores.
4: E aí que mora o grande problema, porque ela lava as mãos, fala, já rompi meu contrato, eu não contrato mais. Só que se essa pequena ou média empresa, a produção era 98%, 100% destinado, o que, que a gente vê? Essa empresa sem capacidade econômica e sem patrimônio para poder pagar o que ela está devendo para esses trabalhadores.
1: Os casos acontecem principalmente no meio rural, mas também nas cidades e dentro de casas de família. A discussão completa sobre trabalho escravo contemporâneo está no Politiza, o podcast da Rádio Assembleia. E a convidada é a professora Lívia Miralha, referência nacional no tema. O Politiza pode ser ouvido na página da Rádio Assembleia, lmg.gov.br/rádio, e nos principais tocadores de podcast. Da Assembleia Legislativa em Belo Horizonte, Graziele Mendes. Você pode ser ouvido na página da Rádio Assembleia, lmg.gov.br/rádio, e nos principais tocadores de podcast. Da Assembleia Legislativa em Belo Horizonte, Graziele Mendes.

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1: Faltando agora 20 minutos para 5 horas.
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1: Quem busca informações sobre eleições em Minas Gerais agora encontra os dados de forma mais rápida e intuitiva. O site Eleições, elaborado pela Assembleia Legislativa, passou por uma reformulação que facilita a navegação e melhora a experiência dos usuários. A principal novidade está na organização das consultas. Antes, o acesso era feito principalmente pelo ano da eleição. Agora o cidadão pode começar a busca pelo cargo eletivo de interesse, como deputado estadual, deputado federal, senador, governador ou prefeito. O site reúne os resultados das eleições federais e estaduais de 2014, 2018 e 2022, além das eleições municipais de 2016, 2020 e 2024. Após o pleito deste ano, os dados de 2026 também serão incorporados à plataforma. Outra mudança é a integração dos conteúdos jornalísticos produzidos pela Assembleia. Reportagens, análises e perfis de eleitos passaram a ficar disponíveis junto com as informações eleitorais. Continuam disponíveis serviços como resultados por município e região, distribuição de vagas por partido e relação dos candidatos eleitos, com diferentes opções de consulta. A nova estrutura foi testada por usuários antes do lançamento. Segundo a equipe responsável, os participantes utilizaram naturalmente um menu organizado por cargo, confirmando que o novo formato tornou a navegação mais simples. Criado em 1994, o site Eleições da Assembleia se consolidou como referência em informações eleitorais em Minas. Um dos diferenciais é a possibilidade de consultar os resultados por diferentes divisões regionais do estado, facilitando análises e comparações. Com a reformulação, a Assembleia busca ampliar o acesso da população aos dados eleitorais e tornar a consulta às informações cada vez mais simples e transparente. Acessar o site Eleições da Assembleia é rápido. 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Da Assembleia Legislativa em Belo Horizonte, Flávio Júnior.
2: 6 minutos para 5 horas.

0: Faltando 3 minutos para 5 horas.
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2: A falta de regras para o licenciamento ambiental de data centers de inteligência artificial pode ampliar o impacto desses empreendimentos sobre o consumo de água, energia e a qualidade de vida da população. A preocupação é de parlamentares, especialistas e representantes do governo que defendem a criação de normas para evitar a instalação desordenada dessas estruturas em Minas Gerais. Os data centers são centros de processamento e armazenamento de dados que sustentam serviços digitais e sistemas de inteligência artificial. Com restrições ambientais cada vez maiores no norte global, empresas do setor direcionam investimentos para países como o Brasil. Em Minas, o projeto da multinacional RT One, em Uberlândia, no Triângulo, tem investimento previsto de 6 bilhões de reais. Mas a unidade pode consumir até 400 megawatts de energia, volume suficiente para abastecer cerca de 1 milhão e 600 mil residências, além de utilizar até 1 milhão e 700 mil litros de água por dia, em uma região com histórico de escassez hídrica. Cíntia Piccolo dirige uma instituição que alinha políticas tecnológicas com direitos humanos e justiça socioambiental. Segundo ela, uma proposta federal de incentivo a data centers em análise no Congresso não prevê salvaguardas ambientais e sociais para a instalação desses empreendimentos no país.
3: Ela foi aprovada em regime de urgência na Câmara dos Deputados, agora está no Senado Federal, com muita pressão, muito lobby para que ela passe. A forma como está hoje, o Redata, ele prioriza incentivos econômicos sem trazer salvaguardas proporcionais, porque não tem regras sobre licenciamento ambiental, não tem regras de transparência, de monitoramento do uso da água. Então a gente está discutindo como atrair investimento antes de definir as regras que vão proteger o próprio interesse público.
2: Já o secretário de Estado de Meio Ambiente, Lisandro Siqueira, defende a criação de regras específicas para o licenciamento ambiental de data centers de IA. Ele destacou uma orientação do Conselho Nacional de Meio Ambiente, publicada em junho.
4: Essa é a moção do Conselho, demandar a edição urgente por este Conselho de diretrizes específicas para o licenciamento ambiental de data centers, para inteligência artificial, classificando como atividade efetiva potencialmente poluidora, o que me parece muito óbvio. Assegurando obrigatoriedade de estudos ambientais compatíveis, estabelecimento de critérios de eficiência energética e eficiência hídrica, estabelecimento de critérios de exclusão para instalação em áreas de estresse hídrico.
2: Para a deputada Bela Gonçalves, do PT, o maior problema é o vazio legislativo atual sobre o licenciamento ambiental dessas estruturas.
5: Muito nos preocupa o vazio legislativo que o Brasil tem para lidar com esse tipo de licenciamento. Porque, aproveitando-se do vazio legislativo, muitos empreendimentos se instalam de forma pouco cuidadosa. Antes que o Brasil também tenha estudos suficientes que garantam soberania dos nossos dados e informações para determinar como deve ser feito, como deve ser licenciado e também quais as medidas mitigadoras para que a gente tenha o bom proveito.
2: Como encaminhamento da audiência, a Comissão de Meio Ambiente da Assembleia vai propor a criação de um grupo de trabalho para discutir os impactos da instalação de data centers em Minas e elaborar regras para incluir esses empreendimentos entre as atividades sujeitas ao licenciamento ambiental no estado.

0: 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Da Assembleia Legislativa em Belo Horizonte, Flávio Júnior.
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0: 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O transporte de adolescentes em cumprimento de medida socioeducativa passa a ser atribuição dos agentes de segurança socioeducativa em Minas Gerais. A mudança foi aprovada pela Assembleia Legislativa e altera a carreira desses profissionais.
1: Em Minas Gerais, é lei.
0: A Lei 25.995, de 2026, tem origem em projeto do deputado Sargento Rodrigues, do PL. A norma passa a incluir, entre as atribuições dos agentes socioeducativos, a escolta, o transporte e a condução de adolescentes a quem se atribua a prática de ato infracional. Durante o transporte, os agentes devem zelar pela integridade física, mental e emocional dos adolescentes que cumprem medidas de internação ou semi-liberdade. A atuação também deve respeitar as garantias previstas no Estatuto da Criança e do Adolescente, o ECA. A lei ainda define que esse transporte deixa de ser atribuição da Polícia Civil e passa a ser realizado pelos profissionais responsáveis pela execução das medidas socioeducativas. Segundo o texto, a mudança busca adequar a legislação às funções específicas da carreira e garantir um atendimento mais compatível com a natureza socioeducativa dessas medidas. O texto da Lei 25.995, de 2026, pode ser consultado no portal da Assembleia. O endereço é almg.gov.br. Da Assembleia Legislativa em Belo Horizonte, Flávio Júnior.
1: São 5 horas e mais 10 minutos.

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1: Assuntos ligados aos direitos e à proteção da mulher têm espaço garantido na Assembleia Legislativa. A Comissão de Defesa dos Direitos da Mulher dá visibilidade e discute temas que impactam a vida das mulheres. A comissão, a princípio, funcionou como extraordinária, ou seja, com datas definidas de início e fim para os trabalhos. Mas, por causa da importância dos temas, em agosto de 2018, foi transformada pelo Parlamento Mineiro em comissão permanente. Entre as pautas do colegiado estão a promoção da igualdade entre homens e mulheres, o combate à discriminação, a ampliação da representação feminina na política, o incentivo a políticas públicas voltadas a essa parcela da população, o combate à violência e ao feminicídio. A comissão é formada por 5 deputados efetivos e 5 suplentes, que se reúnem toda semana na Assembleia, sob o comando da presidenta, deputada Ana Paula Siqueira, da Rede, e da vice, deputada Lohana, do PV. Você pode acompanhar todas as ações da comissão e saber o dia e o horário das reuniões semanais no portal almg.gov.br.
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0: 5 horas e 25 minutos.

0: 5 horas e 33 minutos. 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
1: Troca do sistema de gestão hospitalar gera dificuldades no atendimento da FEMIG. O novo programa é responsável pelos prontuários médicos, prescrições e liberação de medicamentos nas unidades da Fundação Hospitalar do Estado de Minas Gerais. O tema preocupa a Comissão de Direitos Humanos da Assembleia. A rede FEMIG conta com 15 unidades entre hospitais gerais, especializados e de pronto-socorro e tem abrangência em todo o estado. Com a proposta de modernizar o atendimento na rede, a FEMIG começou a implantar o novo sistema de gestão hospitalar a partir de 2022. Mas passados mais de 3 anos do início dessa implantação, a adaptação ao novo programa ainda é um desafio para muitos servidores. Isso porque os trabalhadores estariam convivendo com lentidão e instabilidade do sistema, atrasos na liberação de medicamentos e muitas vezes usando computadores obsoletos. Na maternidade, Odete Valadares, primeira unidade a adotar o sistema TASE, os servidores ainda encontram barreiras para usar a ferramenta, como explica a técnica operacional da unidade, Marina Lopes.
2: Eu estou há 3 anos trabalhando no TASI, nenhum dia sequer eu trabalhei sem necessidade de fazer ajuste para que nenhum paciente ficasse sem ser atendido. Quer seja um paciente internado, quer seja um paciente externo, eu costumo dizer que eu deixei de ser servidora para ser ajeitadora.
1: Já a assessora de gestão estratégica e qualidade da FEMIG, Érica Pereira, reconhece as dificuldades, mas defende o avanço na implantação do sistema.
3: Nós, gestores, também estamos aprendendo a lidar com o novo sistema. Então, nós estamos aprendendo a gerar relatórios dentro desse sistema, avaliar esses relatórios e, a partir daí, construir melhorias, que é o nosso principal foco.
1: A reunião contou com a presença de dezenas de trabalhadores da rede FEMIG. Os participantes também reivindicaram melhores condições de trabalho, em especial redução na jornada dos técnicos operacionais. É o que explica a servidora Lenise Dias, da Casa de Saúde Santa Isabel.
4: Esse tratamento diferenciado ele só piora quando você vai comparar auxiliares administrativos que estão nos hospitais como quem está na cidade administrativa. Eles têm direito a fazer até teletrabalho. E a gente que está na área de risco junto com vocês, que estamos no atendimento dos hospitais, não conseguimos essa redução.
1: O deputado Lucas Lasmar da Rede, que pediu a reunião, fez um histórico de visitas que participou em unidades da FEMIG e cobra do Estado melhores condições de funcionamento da rede.
5: Internet insuficiente para suportar a plataforma, computadores obsoletos, sem capacidade para o sistema, duplicidade de prescrições e falha no registro clínico. Isso é muito grave, o que a gente enxergou lá, atraso na liberação de medicamentos, é a burocracia. Gestão tem que ter, mas tem que ser mais fácil para o profissional. Nós temos que focar aí na assistência.
1: O conteúdo completo

0: faltando 20 minutos para 6 horas.
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3: A comissão de redação é responsável pelo formato e o texto definitivo das proposições de lei votadas pelos parlamentares. Após a discussão e votação pelos deputados, as proposições são encaminhadas para a redação final e a comissão tem prazo de 10 dias para emitir parecer sobre a correção do texto que vai se transformar em uma nova lei. Depois de aprovado, esse texto é enviado à sanção do governador ou à promulgação pela mesa da Assembleia. Formada por 5 parlamentares efetivos e 5 suplentes, a comissão de redação é comandada pelo presidente, o deputado Carlos Henrique, do Republicanos, e pelo vice, o deputado João Magalhães, do MDB. Você pode acompanhar as ações da comissão de redação no portal almg.gov.br.
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0: 6:02. 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
1: Depois do Estado lançar um protocolo pioneiro voltado para a saúde das vítimas da mineração em Minas, o desafio agora é tirar as metas do papel e garantir que essa população receba atendimento médico especializado. Para comunidades e especialistas, o documento só vai ter valor se chegar à ponta do SUS, Sistema Único de Saúde. O tema foi debatido na Comissão de Direitos Humanos da Assembleia de Minas. Com 320 barragens em 61 municípios, o Estado lançou, por meio da Secretaria de Saúde, em fevereiro de 2026, um protocolo de assistência que é o primeiro do Brasil voltado para pessoas expostas às substâncias químicas da mineração. O texto foca em 5 metais pesados: manganês, arsênio, cádmio, chumbo e mercúrio, que foram identificados nas áreas de desastres em estudos, de acordo com a referência técnica da Secretaria, Gabriela Nunes. Ela afirma que a ideia é que seja uma ferramenta de apoio para quem está na linha de frente.
2: Dentro do protocolo, a gente traz a importância literária de todos esses metais, falamos sobre o atendimento, sobre a importância da vigilância e estar caminhando com a gente e sobre a promoção e a proteção da saúde. O objetivo principal desse protocolo é aperfeiçoar e dar apoio aí aos profissionais de saúde e os gestores que estão aí na linha de frente.
1: Mas apesar do avanço técnico, a coordenadora da Fiocruz Minas, Zélia Profeta, defende a criação de linhas de cuidado para organizar o fluxo do paciente desde a entrada no posto de saúde até o tratamento especializado e garantir que as metas saiam do papel. Segundo ela, os problemas apresentados pelas vítimas de tragédias ocorridas em Minas, como o rompimento da barragem de Brumadinho em 2019, que resultou em muitos casos de doenças de pele e transtornos de saúde mental, já são uma referência.
3: A nossa sugestão é que a gente faça uma oficina, já pensa aí em junho, talvez, para começar a pensar os fluxos, pensar as linhas, os fluxos e os pactos. Porque isso tem que ser pactuado, né? O gestor com a sua equipe, com a população, porque as linhas de cuidado, elas são isso, né? São construções onde a gente faz pactuações e tem compromissos, que a gente já entende que nós temos um acúmulo grande de conhecimento para já pensar as linhas de cuidado.
1: No território, a realidade é de falta de informação, segundo Jaqueline Martins, do Quilombo de Gesteira. Ela denuncia subnotificação de doenças nas cidades minerárias e falta de retorno para a população sobre as coletas de água e exames realizados.
4: É as pessoas entrando no nosso território, fazendo as coletas, fazendo análise, mas a devolutiva dos exames, dos laudos, não é passado para a população. Eles fazem para cumprir um papel, para falar que está fazendo, mas a população mesmo está desassistida.
1: O governo estadual afirmou que está elaborando um plano que inclui oficinas de escuta e capacitação em toxicologia para os profissionais envolvidos. Para apoiar essa estruturação, a deputada Bela Gonçalves, do PT, informou o destino de uma emenda parlamentar.
5: Esse ano eu destinei uma emenda parlamentar de R$ 600 mil para que a gente possa estruturar a política de atenção à saúde dos atingidos pela mineração. Nós sabemos que grande parte disso tem que ser custeado pelas poluidoras, pelas mineradoras criminosas, mas também nós, deputados e deputadas, podemos contribuir para que a gente tenha aqui inovações e propostas que consigam aumentar o controle social das pessoas sobre a aplicação desse protocolo de saúde.
1: Segundo a deputada, essa foi a quarta audiência realizada pela Comissão de Direitos Humanos desde 2023 sobre a saúde dos atingidos por barragens no estado. Da Assembleia Legislativa em Belo Horizonte, Graziele Mendes.

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1: 81% das famílias brasileiras têm algum tipo de dívida, como cartão de crédito, financiamento, empréstimo pessoal, cheque especial ou carnê de loja. É o que mostra o mais recente levantamento da Confederação Nacional do Comércio. O problema está no alvo das principais propostas que estão no documento resultante do Fórum Técnico Direito do Consumidor, realizado pela Assembleia de Minas. O combate ao superendividamento da população e aos golpes virtuais é a maior preocupação entre as 164 sugestões do relatório final do evento, que reuniu especialistas, consumidores e gestores na LMG. O pacote inclui a criação de uma política estadual contra o superendividamento e a proibição de empréstimos por telefone para aposentados e pensionistas. Para enfrentar o crime nas redes, a ideia é criar o portal Alerta Minas, com a identificação e exclusão imediata de sites de phishing, que são iscas para golpes e pioram a situação financeira das pessoas. Outra ideia é a responsabilidade solidária das plataformas por vendas falsas. Isabela Alves Lima, gestora do Procon de São Gonçalo do Pará, que foi integrante do grupo que apresentou propostas sobre comércio eletrônico, defendeu mais etapas para concluir compras e proteger principalmente os idosos.
2: O que acontece muito hoje em dia é propaganda no Instagram. É que o idoso clica naquela propaganda e já vai direto para finalizar a conta e cadastrar o cartão de banco dele, o cartão de crédito. Então, mais etapas seria interessante nesse ponto. Vetar fotografias simples como único meio de identificação. Exigir tecnologias de biometria facial seguras. É porque hoje em dia o pessoal está pegando qualquer foto, né, com documento pessoal da pessoa e colocando, fazendo inclusive montagens. Isso corriqueiramente eu vejo empréstimo que o idoso solicitou com foto que nem é dele.
1: Já sobre apostas esportivas, as bets, as propostas prevêem proibição de publicidade no estado e o alerta obrigatório sobre o risco de perdas. O fortalecimento do sistema de proteção ao consumidor também é defendido por meio de uma Secretaria de Estado de Defesa do Consumidor. Para Cristiane Pedersoli, coordenadora do PROCON do Ministério Público, o fórum ajudou a atualizar o debate sobre o assunto.
3: Tivemos vários temas atuais que precisam ser enfrentados pelo Sistema Estadual de Defesa do Consumidor, como o superendividamento, os golpes digitais, as bets. Então temos um longo caminho pela frente.
1: O documento com todas as propostas do Fórum Direito do Consumidor pode ser encontrado no portal lmg.gov.br. Da Assembleia Legislativa em Belo Horizonte, Graziele Mendes.
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3: 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O trabalho da Comissão de Transporte, Comunicação e Obras Públicas abrange três áreas importantes: analisar o projeto de lei ou questão que envolva o planejamento, gerenciamento, construção, manutenção ou concessão de transporte rodoviário, ferroviário, hidroviário e aeroviário, a concessão de transporte intermunicipal e ainda educação para a segurança no trânsito. Outro foco é a regulação de comunicação social e a liberdade de imprensa, além da política de informática e automação. A comissão, formada por 5 deputados efetivos e 5 suplentes, é comandada pelo presidente, deputado Tiago Cota, do PDT, e pelo vice-deputado Rafael Martins, do PSD. Você pode acompanhar todas as ações da comissão e saber o dia e o horário das reuniões semanais no portal almg.gov.br.
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5: Agora 6h29.

0: 6:34.
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3: Enquanto o Brasil debate jornadas de trabalho mais humanas, como o fim da escala 6x1, uma realidade brutal ainda persiste no país: o trabalho escravo contemporâneo. E Minas Gerais lidera o número de casos identificados, por isso é uma pauta constante na Assembleia Legislativa e tema do Politiza, podcast da Rádio Assembleia. Só em 2025, mais de 2.700 pessoas foram resgatadas em condições análogas à escravidão no Brasil, segundo o Ministério do Trabalho e Emprego. E Minas Gerais lidera o número de casos identificados. Na chamada lista suja do trabalho escravo, divulgada pelo governo federal, aparecem mais de 120 empregadores autuados no estado. E quem viveu essa realidade relata que o trabalho escravo contemporâneo começa com promessas de emprego e termina em dívida, medo e perda da dignidade. Em audiência na Assembleia de Minas, o coordenador da Articulação dos Empregados Rurais de Minas Gerais, Jorge Ferreira, que já foi vítima desse tipo de exploração, lembrou do que viveu e viu.
4: O patrão não rouba a hora extra, ele rouba a dignidade humana das pessoas. É disso que nós estamos falando quando falamos do trabalho escravo. É do cara pegar um trabalhador lá na Bahia ou no Vale de Jequitinhonha, de uma cama, ainda que simples, e colocar ele para dormir no chão. Tirar a mulher que está lavando a roupa dela num tanquinho ou numa máquina e colocar ela para lavar roupa num pneu com um pedaço de lona preta. De colocar os camaradas para trabalhar de domingo a domingo sem nenhum descanso. Pega no serviço às 4 da manhã, às 6 da noite, eles estão trabalhando ainda. Sem receber adicional de salubridade, sem receber hora extra, recebendo salário mínimo mais alguma coisa.
3: E um dos aspectos mais perversos é que muitas vítimas nem conseguem se reconhecer nessa condição, como lembrou a desembargadora Juliana Vignoli, também em audiência na Assembleia de Minas.
5: Que eu via as pessoas comendo comida estragada, água podre, dormindo dentro de fornos. Tinha gente chorando quando foi resgatado, pedindo desculpa para os fazendeiros.
3: E a doutora em Direito do Trabalho e coordenadora da Clínica de Trabalho Escravo da UFMG, Lívia Miralha, explica que um dos maiores desafios para responsabilizar empresas que cometem esse crime é que, em geral, elas contratam serviços de fornecedores menores.
6: E aí que mora o grande problema, porque ela lava as mãos, fala, já rompi meu contrato, eu não contrato mais. Só que se essa pequena ou média empresa, a produção era 98%, 100% destinado, o que, que a gente vê? Essa empresa sem capacidade econômica e sem patrimônio para poder pagar o que ela está devendo para esses trabalhadores. Rompi meu contrato, eu não contrato mais. Só que se essa pequena ou média empresa, a produção era 98%, 100% destinado, o que, que a gente vê? Essa empresa sem capacidade econômica e sem patrimônio.

0: Agora faltam 18 minutos para 7 horas.
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2: Vereadores e servidores de câmaras municipais já podem se inscrever para o curso Introdução à Gestão de Documentos Arquivísticos. O objetivo é apresentar conhecimentos teóricos, práticos e legais da gestão de documentos no âmbito das câmaras municipais e sensibilizar os servidores públicos do Poder Legislativo Municipal sobre a importância da implantação de programas de gestão de documentos. São 75 vagas divididas em 3 turmas, dias 11 e 12 de agosto, terça e quarta-feira, de 1 às 5 da tarde, e dia 13, quinta-feira, de 8 da manhã ao meio-dia. O curso será na Escola do Legislativo, na Avenida Olegário Maciel, 2161, bairro Santo Agostinho, em Belo Horizonte. As inscrições devem ser realizadas até o dia 10 de agosto, pelo e-mail escola.eventos@almg.gov.br, informando o nome completo, CPF, e-mail e órgão de origem.
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0: Agora 7:04. 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
1: Choques elétricos no rosto, sensação de facadas e uma dor que não tem hora para aparecer. Essa é a rotina de quem convive com a neuralgia do trigêmeo. A doença é pouco conhecida e, por isso, a proposta que cria uma semana para divulgar informações sobre o diagnóstico e o tratamento dela foi o tema de uma audiência pública promovida na Comissão de Saúde. Chamada como a pior dor do mundo, a neuralgia do trigêmeo é uma doença que afeta o nervo responsável pela sensibilidade da face. As crises podem ser provocadas por atividades simples, como escovar os dentes, comer, falar ou pela exposição ao vento. A falta de conhecimento sobre a doença e a dificuldade no diagnóstico levam muitos pacientes a passarem anos sem o tratamento correto. A autora do projeto, deputada Carol Caran, do Avante, ressaltou que o objetivo da proposta é levar informação para acelerar o diagnóstico.
2: Se a gente conseguir fazer com que a sociedade cada vez mais tenha informação nas escolas, nos próprios centros médicos, na própria área da saúde mesmo, acho que a gente vai conseguir levar uma luz para poder tentar amenizar, pelo menos, esse sofrimento.
1: Carolina Arruda convive com a doença há mais de 10 anos. Ela é fundadora e presidente da Associação Neuralgia do Trigêmeo Brasil, a ANTBR. No início, usava as redes sociais para falar sobre a doença. Ao perceber que várias pessoas se identificavam com os relatos, decidiu criar a associação. Carolina diz que é um desafio lidar com uma dor incapacitante. Segundo ela, além da questão física, há outro agravante, a invisibilidade do problema.
3: Os pacientes, eles convivem com a falta de compreensão, tanto da sociedade quanto de muitos profissionais da saúde, com diagnósticos tardios, com a incredulidade de profissionais da saúde, com julgamentos sociais, com a solidão e com o desamparo. Muitos perdem o trabalho, perdem a autonomia, perdem a renda e até mesmo a sua rede de apoio.
1: A representante da Secretaria de Saúde, Cíntia Rodrigues, afirmou que o Estado vai se esforçar para conscientizar as pessoas e os profissionais de saúde sobre a neuralgia do trigêmeo.
4: Ampliar esse diálogo, fortalecer as ações que impactam, né, diretamente na saúde, na qualidade de vida, né, da população mineira, dos portadores de neuralgia do trigêmeo. Então, eu acho que essa semana ela vai ser um período dedicado à orientação, à sensibilização, e fortalecendo, né, o compromisso que o Estado tem de impactar nas pessoas.
1: Cíntia ainda destacou o papel central da Secretaria de Saúde para garantir a organização e o suporte técnico na iniciativa de conscientização. O projeto de lei 4.144, de 2025, institui a Semana Estadual de Conscientização sobre a Neuralgia do Trigêmeo. A celebração deve ocorrer no período em que recair o 7 de outubro, que é o Dia Internacional de Conscientização sobre a Neuralgia do Trigêmeo. Nessa data, devem ser desenvolvidas atividades para promover a integração entre pacientes, profissionais de saúde e a sociedade. A cobertura completa da audiência você confere em almg.gov.br. Da Assembleia Legislativa em Belo Horizonte, Michele Assis.
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1: Passada a euforia com a Copa do Mundo de 2026, nas periferias de Minas Gerais, a batalha pelo direito ao esporte continua longe dos refletores e dos grandes patrocínios. O assunto foi discutido pelo programa Pensando em Minas, da Escola do Legislativo. Especialistas refletiram sobre caminhos para transformar o que é dever do Estado em realidade para milhares de jovens. Para o professor da UFMG e pesquisador de políticas públicas, Luciano Pereira da Silva, antes de tudo é preciso entender o esporte como direito constitucional e não algo supérfluo.
2: Esporte e lazer são direitos sociais estabelecidos na Constituição. Isso significa que eles são elementos para a cidadania, que para a pessoa ela está inserida na sociedade, ou seja, ela ter o mínimo necessário para ela fazer parte do grupo social, ela tem que ter acesso a isso. Então isso significa que esporte e lazer, ele é igualado a outros direitos historicamente mais valorizados, como moradia, educação, segurança. Então, isso significa, né, a partir da nossa Constituição, de que esporte e lazer, eles não são supérfluos, eles são fundamentais e, por isso, é dever do Estado garantir que a população, de uma maneira geral, tenha acesso a esses direitos.
1: No entanto, a realidade nas comunidades é marcada pela falta de infraestrutura e de dinheiro para a prática esportiva oferecida em geral por projetos sociais. É o que revela Laudilene Fernanda Benevides, coordenadora do projeto Itamar, no aglomerado da Serra, em Belo Horizonte. A iniciativa, que leva o nome de um mestre de taekwondo, oferece, além de formação nessa modalidade esportiva, educação ambiental, suporte psicopedagógico para crianças neurodivergentes e cursos profissionalizantes para mulheres da comunidade. Muitos jovens chegam a vislumbrar um futuro promissor no taekwondo, mas, segundo Fernanda, o custo para manter esse sonho é alto e eles desistem.
3: Porque quando o jovem ele começa ali a fase de trabalhar, continuar estudando e ir para o mercado de trabalho, ele precisa escolher. Em 2018, por exemplo, a gente tinha uma turma de 25 atletas, todos jovens, entrando ali já para o mercado de trabalho. Participamos do último campeonato mineiro antes da pandemia, fomos campeão geral com essa turma, mas depois da pandemia nenhum deles conseguiram voltar. E aí ele não dá conta de trabalhar, treinar e terminar os estudos. E quando chega também ali na faixa vermelha, dificilmente ele vai para a faixa preta, porque o exame de faixa preta ele é muito caro, ele é mais de R$3.000. É muito dinheiro.
1: Ela afirma que iniciativas como Bolsa Atleta, que pagam um auxílio governamental, são bem-vindas, mas estão longe de resolver o problema.
3: E as regras, por si só, já excluem 95% dos atletas. Porque para você pleitear uma bolsa esporte, uma bolsa atleta, né, você tem que ter ficado entre os primeiros e em campeonatos de alto níveis realizado pelo governo. Os nossos atletas já não chegam a esses campeonatos. Como que eles vão pleitear essas bolsas se eles já não tem oportunidade nenhuma de chegar? Ano passado, a gente levou 3 atletas na Copa América em São Paulo, 17 países participantes, foram 3 atletas, foram 3 medalhas de ouro, mas eu tive que investir R$7.000. Eu tive que vender óleo usado, eu tive que vender latinha, eu tive que fazer campanha e ainda tivemos que investir no nosso bolso.
1: Para o professor Luciano Pereira, além de investimento público, é preciso construir junto com a comunidade políticas de ocupação do espaço que garantam o direito ao esporte, não apenas aos jovens.
2: Porque, às vezes, as pessoas pensam que é só construir um equipamento. Não é. Precisa uma política de ocupação. Porque, senão, você constrói aquele equipamento e ele vai ser dado uso, muitas vezes, até não adequados. Em boa parte dos lugares, a gente percebe que impera a lei do mais forte. Isso. Você chega numa praça, no horário nobre, que é finalzinho da tarde, quem que vai estar ali? Jovens, homens, entre 15 e 25 anos. Raramente você vê mulheres, grupo de idosos. Quando você vê isso acontecendo, provavelmente a comunidade está envolvida na administração daquele espaço. Então, além de construir o espaço, de criar o espaço, é preciso que, em parceria com a comunidade, o poder público crie políticas de ocupação do espaço para que eles sejam democráticos.
1: O debate completo promovido pelo programa Pensando em Minas da Escola do Legislativo pode ser assistido no canal da escola na Assembleia Legislativa de Minas no YouTube. Da Assembleia Legislativa em Belo Horizonte, Graziele Mendes.
0: 7 horas e 16 minutos.

7:24. 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
1: A Comissão de Participação Popular é responsável pela mediação entre as entidades da sociedade civil e a Assembleia Legislativa. Propostas de ação legislativa de origem popular podem ser encaminhadas pelos deputados por meio da comissão e algumas podem até virar sugestão de novas leis ou pedidos de providências aos órgãos responsáveis. Entre as outras ações dessa comissão estão a realização de consulta pública sobre assuntos relevantes para a sociedade e o recebimento de sugestões da população para melhorar a qualidade dos trabalhos parlamentares. A comissão, formada por 5 deputados efetivos e 5 suplentes, é comandada pelo presidente, o deputado petista Ricardo Campos, e pelo vice, o deputado Marquinho Lemos, do mesmo partido. Você pode acompanhar todas as ações da comissão e saber o dia e o horário das reuniões semanais no portal almg.gov.br.
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2: Praça Carlos Chagas, mais conhecida como Praça da Assembleia, está com novas melhorias promovidas pela Assembleia em parceria com a Prefeitura de Belo Horizonte. O espaço conta com novos pontos de Wi-Fi e de vídeo monitoramento. São 5 novos pontos de acesso à internet e mais 6 pontos de vídeo monitoramento, cada um contendo 3 câmeras, cobrindo uma área de 360 graus. Segunda maior praça de Belo Horizonte, a Praça da Assembleia é frequentada por famílias, trabalhadores, estudantes, esportistas e turistas. Em 2014, a Assembleia começou a fazer intervenções voltadas à revitalização urbana, à acessibilidade e ao lazer, o que tornou o espaço mais inclusivo, com aparelhos de ginástica e mesa de xadrez adaptados para pessoas com deficiência, além da modernização da iluminação com lâmpadas de LED. A praça foi entregue à população em outubro de 2015. Desde então, por meio de convênio com a Prefeitura de Belo Horizonte, a Assembleia é responsável pela manutenção das áreas verdes, da sinalização e do posto policial localizado no espaço.
0: Agora são 7 horas e 32 minutos.

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Faltam agora 12 minutos para as 8 horas.

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1: A Comissão de Constituição e Justiça avalia se os projetos em análise no Parlamento estão de acordo com a lei. Todas as matérias devem passar primeiramente pela Comissão de Constituição e Justiça. Só depois seguem para análise de outras comissões. Se a comissão opinar pela ilegalidade do projeto, ele será arquivado, exceto se os deputados solicitarem a análise da questão pelo plenário. A Comissão de Constituição e Justiça também compete à representação que vise a perda do mandato do deputado e o pedido de licença para processar deputado e secretário de Estado. A CCJ é formada por 7 titulares e 7 suplentes e está sob o comando do presidente deputado Dorgal Andrada, do PRD, e do vice deputado Zé Laviola, do Partido Novo. Você pode acompanhar todas as ações da comissão e saber o dia e o horário das reuniões semanais no portal almg.gov.br.
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2: 8 horas e 1 minuto.

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1: Olá, eu sou o Luiz Felipe Balona e esse é o programa Direito do Consumidor. Ao fazer uma viagem mais longa a trabalho ou passeio, o consumidor pode pedir a suspensão de alguns serviços e evitar a cobrança por algo que não vai utilizar. Esse é o caso do setor de telecomunicações, que possui até uma norma específica sobre o tema, como esclarece o coordenador do Procon Assembleia, Marcelo Barbosa. Marcelo, o consumidor pode pedir a interrupção de serviços como telefonia, internet e TV a cabo?
2: Sim. De acordo com a Anatel, que é a Agência Nacional de Telecomunicações, é direito dos consumidores pedir a suspensão temporária de serviços como telefone fixo, celular, internet e TV por assinatura. Esse direito é garantido pela Resolução 477 da Anatel.
1: E quais são as regras para fazer essa solicitação?
2: Bom, de acordo com a Resolução 477, para pedir a suspensão, o consumidor deve ter mais de um ano de contrato com a operadora e estar com os pagamentos em dia. A suspensão temporária será de, no mínimo, 30 dias e, no máximo, 120 dias. E poderá ser solicitada apenas uma vez a cada 12 meses, sem nenhum tipo de cobrança de taxa de suspensão ou de reativação. Lembrando que após o pedido do consumidor, a companhia tem até 24 horas para atender a solicitação. Por isso é que é importante, ao fazer o pedido, que o consumidor registre o número do protocolo da sua solicitação.
1: O consumidor pode pedir a suspensão de outras categorias de serviços, Marcelo?
2: É importante destacar que diferentes serviços têm diferentes regras. Por isso, é preciso que o consumidor fique atento a qual serviço deseja interromper. A suspensão no fornecimento de energia elétrica e água pelo consumidor não é proibida. Porém, é obrigatório que seja observado o que está previsto nos contratos, pois essas categorias de serviço quase sempre trazem um custo para a religação, muitas vezes bastante oneroso, diferente dos serviços de telecomunicações, que são regulamentados pela Anatel. Outro ponto negativo da interrupção desse tipo de serviço, ainda que seja por um período específico, é que a interrupção não ocorre na forma instantânea, ou seja, no momento em que é requisitada pelo consumidor, além da possibilidade de demora na religação quando a mesma for solicitada. Então, esses procedimentos devem ser consultados pelo consumidor diretamente nas suas concessionárias de água e de luz.
1: Marcelo, e no caso de planos de academia, cursos ou assinaturas de jornais e revistas, por exemplo?
2: Bom, para esses outros serviços é necessário verificar no contrato ou com o fornecedor se existe a possibilidade de suspender de forma temporária os serviços e quais as condições para que isso seja feito. Ou seja, quais são as regras da suspensão? Isso tem que estar bem claro no contrato e no contato com o fornecedor, pois podem haver cobranças, prazos e procedimentos específicos definidos em cada contrato. Lembrando que em todos os casos, o consumidor deve sempre guardar o protocolo de atendimento, e-mails e documentos que comprovem que a solicitação foi feita a fim de evitar cobranças indevidas, ou seja, cobranças nos momentos em que, de fato, o serviço está suspenso.
1: Nós ouvimos o coordenador do Procon Assembleia sobre a suspensão temporária de serviços pelo consumidor. Mais dicas estão no portal almg.gov.br/rádio. Da Assembleia Legislativa em Belo Horizonte, Luiz Felipe Balona.
3: 8 horas e 20 minutos.

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1: Veto é a posição contrária do governador a um projeto aprovado pela Assembleia. Quando a tramitação do projeto é encerrada, o Legislativo encaminha a proposição de lei ao Executivo. O governador tem 15 dias úteis para transformar o texto em lei. Caso não concorde com seu teor, pode vetar o projeto total ou parcialmente. Normalmente, o governador veta o que avalia como inconstitucional ou contrário ao interesse público. O veto é analisado pelos deputados em turno único em até 30 dias. Se não for analisado nesse prazo, entra na faixa constitucional, tendo prioridade sobre as outras matérias da pauta. Essa situação é chamada de sobrestamento, também conhecida popularmente como trancamento de pauta. Quando um veto tranca a pauta, significa que nada pode ser apreciado enquanto o plenário não se manifestar sobre essa matéria. Para o veto ser rejeitado ou derrubado pelo plenário, são necessários 39 votos contrários, ou seja, a maioria absoluta. Se o veto for mantido, o governador é comunicado do fato. Se o veto for rejeitado, o governador deve transformar a proposição em lei em 48 horas. Se não for cumprido o prazo, a Assembleia transforma a proposição em lei.
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2: 8 horas e 34 minutos.

0: Faltando agora 17 minutos para as 9 horas.
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